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13: Olá, muito obrigado. Eu sou o preletor Mário Gabriel França Silva. Estarei com vocês. Hoje vamos estudar mais sobre o que é o mundo fenomênico, a diferença de mundo fenomênico com o mundo da imagem verdadeira. Sejam todos muito bem-vindos. Que bom que você está sempre aí nos acompanhando e possam posteriormente estudar com mais tranquilidade, com mais concentração e atenção. Principalmente hoje eu vou utilizar dois livros, que é o livro A Verdade da Vida, volume 21, e o livro Comande Sua Vida com o Poder da Mente. Então vamos lá, então nós vamos falar sobre essa diferença de mundo da imagem verdadeira com o mundo do fenômeno. Talvez você esteja se perguntando o que será esse negócio de mundo fenomênico e mundo da imagem verdadeira. O ensinamento da Setchunoye, ele nos ensina que a essência de todo ser humano, ela é perfeita. A isso nós chamamos de imagem verdadeira. Então quando a gente fala imagem verdadeira, pense algo como essência. Essa imagem verdadeira, ela não faz parte deste mundo em si diretamente, este mundo que você capta com sentidos físicos, ou este mundo material, né? A imagem verdadeira é algo criado por Deus. E nós, né, as criações de Deus, como criação de Deus, todos nós seres humanos, todas as vidas têm a sua imagem verdadeira, né? A sua essência, que parece ser ela individual, manifestada, né, como um vegetal, manifestada como um mineral, manifestada como um ser humano, né? Entre os seres humanos tem tantas diversidades entre eles, parece que somos pessoas diferentes, mas na realidade, na nossa essência, somos um único ser. E isso é a imagem verdadeira. Ela é perfeita, suas características é que ela é perfeita, ela é completa. Utilizamos palavras como, ou expressões como, na imagem verdadeira, a doença ela não existe, a pobreza ela não existe, a desarmonia não existe. A nossa mente muitas vezes ela precisa dessas comparações, né? para entender o que, que é algo verdadeiramente, né? Então, imagine que esse filho de Deus que você é, ele não adoece, ele não passa por dificuldades financeiras, nem de conflito entre familiares, entre pessoas, ele não sofre de melancolia, nem de depressão, nem de ansiedade. Esse é um homem filho de Deus. E o mundo fenomênico, o que, que será? Né? Ou fenômeno, o que, que será? Uma palavra tão falada dentro do ensinamento da Setchonoye. Fenômeno, mundo fenomênico. O mundo fenomênico é o mundo de expressão, onde nós nos expressamos. O mundo fenomênico é isso que você está captando agora. Né? Você capta com sentidos físicos. Pode ser também chamado como mundo material, embora o mundo fenomênico não é exclusivamente material, mas neste mundo onde nós habitamos aqui, seria o mundo material. Né? É o mundo fenomênico, esse mundo onde você está vendo, onde você está captando, onde você percebe as coisas com seus sentidos, onde tudo aquilo que se mostra ao seu redor, você interpreta de determinada maneira e você diz, isso aqui é assim, isso aqui dessa forma, porque eu estou vendo, eu estou captando. Fulano é bom, fulano não é bom, né? Porque ele faz isso, ou ele tem determinado tipo de conduta. Isso é o mundo fenomênico. Se você deseja ser feliz, né? Se você deseja viver feliz, é preciso saber distinguir entre o que é o fenômeno e o que é a imagem verdadeira. E dentro desse distinguir o que é um e o que é o outro, você procurar manifestar aquilo que é imutável, aquilo que é perfeito, que é a imagem verdadeira. Então, a imagem verdadeira é um mundo ilimitado. É um mundo perfeito. E ele pode ser manifestado neste mundo? Sim, claro que sim. Porém, há algo fundamental para que você consiga distinguir as coisas e separar. Isso aqui é o homem filho de Deus, isso aqui faz parte do mundo fenomênico. É projeção da mente. Então, quando nós falamos de mundo fenomênico, nós não podemos deixar de falar da mente. Porque o mundo fenomênico, ele se projeta ou ele se manifesta tal qual aquilo que você cria na mente, a ideia que você concebe na mente. E, por favor, neste momento não é o momento de você pensar assim, ah, mas como que eu não vou pensar nisso, ou como eu não vou ter determinado conceito sobre pessoa, né, se ela é assim, se a situação é assim. Eu falo assim, não é o momento, porque é importante que quando você participa de algum tipo de estudo, é importante que a sua mente fique o mais livre possível, né? Porque se a gente começa a justificar as nossas crenças ou pensamentos ou atitudes, a gente não vai conseguir fazer com que captar um novo ensinamento, captar um novo aprendizado. Eu falo isso porque é muito comum que as pessoas falem assim, o conceito, as ideias que passam na minha mente são assim porque a minha vida é desse jeito. Eu sou uma pessoa extremamente negativa porque a minha vida é uma vida de muito sofrimento. Porque se a minha vida fosse como a vida de fulano de tal, que tem uma vida muito próspera e muito saudável, aí sim é fácil ser positivo. É fácil ter uma visão otimista sobre todas essas coisas. Mal sabem essas pessoas que, na realidade, elas estão, na sua crença, colocando a carroça na frente dos bois. Porque a vida ela é assim, porque se torna assim, se projeta assim, se manifesta assim, mas antecede a essa vida um conceito mental, uma ideia mental, uma postura mental. Então, o mundo fenomênico, que é o tema principal deste assunto de hoje, né, explicar mais o que é o mundo fenomênico, ele se movimenta, ele se projeta. O mundo fenomênico está em constante ebulição, né? O mundo fenomênico, ele está sempre em movimento, porque há por detrás dele algo chamado mente, né? E essa mente, ela cria aquilo que eu reconheço na minha vida, aquilo que eu reconheço como algo de existência verdadeira, ainda que não seja, pela força dessa postura mental, dessa crença, pela força desse pensamento, ele vai se projetar neste mundo fenomênico. Como se fosse uma tela de cinema, você vai ver projetado o filme, só que neste caso aí, o filme da sua vida, né? O que constitui o fenômeno, né? Ou melhor, constitui o aspecto aparente. O fenômeno é um aspecto aparente, pois as coisas não são tais como elas aparentam ser. Como assim? Como elas não são assim? Não são porque, na realidade, elas projetam a sua ideia. No momento que você muda a sua ideia, no momento que você deixa de olhar o outro como um ser cheio de problemas e malévolo, né? E eu me dou conta que essa pessoa é uma pessoa maravilhosa, o aspecto ele vai mudar, ok? Nós vamos fazer um pequeno intervalo neste momento e voltamos logo logo.
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13: Muito bem, aí voltando para o nosso estudo de hoje, que estamos falando sobre o mundo fenomênico, eu gostaria de ler para vocês parte de um livro, né, uma pequena parte do livro, que é o livro A Verdade da Vida, volume 21, na minha edição, que é a edição, deixa eu ver aqui, a edição deste livro é a 12ª edição, 12ª edição do livro, está na página 162, e diz assim: a vida vem unicamente de Deus, que é Espírito, amor e sabedoria. A vida é espírito originada de Deus, quando se projeta no mundo fenomênico, torna-se vida, fenômeno individual. Olha só, quando a vida de Deus se projeta no mundo fenomênico, ela passa a denominar-se como vida, fenômeno individual. A vida que é una, ao projetar-se, ela ganha essa individualidade e já não é mais a essência em si, né? É claro que a essência ela está lá, porque senão não teria essa projeção, mas ela passa a projetar-se, é uma vida fenômeno. Essa vida fenômeno existe primeiramente como corpo de vibrações mentais, apresentando-se aos olhos espirituais como corpo espiritual. É a isso que chamam de alma ou de espírito. E esse corpo espiritual, que é uma vida fenômeno, tudo aquilo que se projeta é fenômeno, habita o corpo carnal em determinado momento, formando então um homem carnal. Então a essência da vida é Deus, ela vem unicamente de Deus, e a virtude de esse Deus, né, ou dessa vida, é de ser espírito, ou seja, não é matéria. Amor e sabedoria, claro, evidentemente que estamos falando de um amor muito mais amplo, né, muito mais profundo do que amor entre pessoas, né? E sabedoria. A sabedoria encaixa tudo no seu devido lugar. E essa vida, quando ela se projeta, como diz o texto, ela passa a ter se denomina como vida fenômeno individual. É isso que é alma. É isso as pessoas chamam de alma ou de espírito. Então, a vida, ela se projetou. Ela se tornou uma vida individual. Uma vida que era una, ela se tornou aparentemente uma vida individual, mas ela continua dentro desse grande oceano da vida como uma vida só. E a essa vida fenômeno individual, em determinado momento também, ela vai habitar um corpo carnal, ela vai nascer neste mundo, ela vai permanecer neste mundo por um determinado momento, né, um tempo, anos, né, bom, isso aí depende de pessoa para pessoa, evidentemente, né? Situação por situação na vida da pessoa, ela vai permanecer por um determinado tempo e depois ela vai retornar a esse mundo espiritual onde ainda ela é uma vida fenômeno. há um trecho da Sutra Sagrada, Chuva de Néctar da Verdade, que diz assim, né, falando de Cristo, né, Cristo disse, o meu reino não é deste mundo, o reino deste mundo não passa de simples sombra. Então, quando Jesus Cristo fala que o meu reino não é deste mundo, ele está falando deste mundo material. A essência da vida de Cristo não é deste mundo material. O reino deste mundo não passa de uma simples sombra. Então, ela é uma projeção. E projeção, evidentemente, da mente. O reino paradisíaco existe somente no seu interior, no interior. Somente reconhecendo no interior o reino paradisíaco, aparecerá no exterior o reino paradisíaco. Bom, por aqui a gente já começa a entender como que eu posso fazer para que a imagem verdadeira, ou esse reino de Deus, ele se manifeste neste mundo material. Ou será que eu tenho que sofrer a vida inteira neste mundo material? Será que não tem jeito, né, a minha vida? Não, ele fala assim que somente quando, né, você reconhecendo a sua perfeição como sendo a sua natureza divina, ele se projeta no mundo material, no mundo exterior, no mundo que você capta. Somente reconhecendo no interior o reino paradisíaco, aparecerá no exterior o reino paradisíaco como projeção desse reconhecimento. Então, a partir de agora, deixe de reconhecer-se como uma pessoa doentia, embora, ou talvez, mesmo que você esteja doente. Então, não fique falando da doença, fala da saúde. Então, mentalize coisas boas, fala que você é saudável, pense na sua saúde, imagine-se saudável. Ame e agradeça as pessoas e cultive um bom relacionamento com todas elas. Somente reconhecendo no interior a vida de saúde infinita, aparecerá externamente no corpo a saúde perfeita como projeção desse reconhecimento. É somente quando você reconhece que a vida no seu interior, ela é saudável, a saúde infinita do seu interior, aparecerá externamente essa saúde perfeita no seu corpo. Então não fale mal mais que você está doente, fale que você é uma pessoa saudável. Os cinco sentidos no homem não veem senão o mundo da projeção. Então nossos sentidos físicos, eles vão captar com os sentidos físicos o mundo que está projetando-se, que pode ser a projeção da sua imagem verdadeira, porque você assim está reconhecendo, ou pode ser a projeção de uma ideia distorcida. A isso nós chamamos na Setionoye de ilusão mental. Né? A ilusão mental é você falar, é se julgar uma pessoa doente, uma pessoa pobre, uma pessoa cheia de conflitos e problemas. Né? Mas também tem conceitos sobre as outras pessoas. Né? Fulano é mau, fulano é pobre, fulano está desempregado, fulano coitadinho dele, eu não gosto do jeito dele, eu tenho que mudar ele, o jeito dele me provoca infelicidade, né? Todos esses tipos de ideias mentais também têm força criadora, porque a mente ela tem força criadora. Então você pode projetar a imagem verdadeira quando você expressa palavras e pensamentos tal qual a sua natureza divina, onde todos somos um, onde somente existe o bem, a saúde, a provisão, a harmonia, ou você, por vontade própria, se quiser, né, passa a ter uma ideia totalmente diferente e expressa palavras negativas, palavras destrutivas ao seu respeito, a respeito das demais pessoas também. Então, o que vou captar neste mundo fenomênico, com sentidos físicos, é a projeção, mundo da projeção. Então, esse mundo fenomênico poderia ser chamado como mundo da projeção. Desejando purificar o mundo da projeção, querendo mudar esse mundo fenomênico, deveis purificar primeiro a matriz da mente, eliminar as nodas da mente. Eu vi que o mundo da matéria é realmente efêmero, lembrando que eu estou lendo um trecho da Sutra Sagrada Chuva de Néctar da Verdade, mas eu estou lendo diretamente do livro A Verdade da Vida, volume 21, na página 181. Que aqui, este livro, A Verdade da Vida, volume 21, ele explica a Sutra Sagrada Chuva de Néctar da Verdade. Super recomendo a leitura dele. Eu vi que o mundo da matéria é realmente efêmero, vi que o mundo da matéria nada mais que sombra, vi também que o homem é luz emanada de Deus, vi também que o corpo é apenas sombra da mente. Então, o corpo carnal, ele é sombra da nossa mente. Olha, o tempo passa super rápido, né? passa demais, correndo demais. Vamos partir agora para um outro trecho do livro, indo para o final, mas de um outro livro, que o livro Comande Sua Vida com o Poder da Mente, que ele disse assim: por mais que se manifeste no plano fenomênico, lembra? Plano fenomênico, mundo da projeção, mundo material, aspectos negativos, como o sofrimento, o infortúnio, a tristeza e o medo, temos de afirmar, né? Por mais que a minha vida esteja um desastre, por mais que a minha vida esteja extremamente negativa, afirme o seguinte: esse aí não sou eu, não o reconheço de modo algum, conheço unicamente o bem e a verdade. Então, se você, vamos expressar, olha que são poucas palavras, né? Agora, onde você está, se pode falar em voz audível, alta, ok, se não, mentalize as palavras: esse aí não sou eu, não reconheço de modo algum, não reconheço de modo algum, esse que eu estou captando com sentidos, né? Esse que estou vendo, vamos lá de novo: esse aí não sou eu, não reconheço de modo algum, conheço unicamente o bem e a verdade, conheço unicamente o bem e a verdade, conheço unicamente o bem e a verdade. Palavras assim, palavras mentalizadas dessa forma, elas contribuem para purificar a minha mente e eliminar pensamentos negativos, pensamentos destrutivos. Também no livro Comande Sua Vida com o Poder da Mente, eu sempre gosto de falar qual é a edição do livro, que essa aqui é a 30ª edição, na página 22 e na página 23, está escrito da seguinte maneira: vivemos num mundo onde tudo se manifesta conforme a mente. As pessoas tornam-se aquilo que julgam ser. Boas sementes produzem bons frutos, más sementes produzem maus frutos. Pela ação da lei de causa e efeito, criamos em nossas vidas, ora o paraíso, ora o inferno. Então, pela ação da mente, não é da mente do vizinho, da mente da outra pessoa, por mais que a outra pessoa possa exercer uma influência tremenda em cima de você, né? Eu já vi aquela pessoa, toda vez que converso com ela eu saio muito mal, mas por mais que você atribua essa sensação, né, de desagrado, ou por mais que você ache que a maneira como o outro está te tratando te prejudica demais, isso pode acontecer, mas a única pessoa que é capaz de sair dessa situação é você mesmo. A única pessoa que é capaz de dar essa volta por cima é você mesmo. Então, não permita que as pessoas ou que o ambiente negativo influencie a sua vida. Vivemos num mundo onde tudo se manifesta conforme a mente, e é conforme a minha mente. Por mais que as palavras sejam de outra pessoa contra mim, mas se eu me deixo influenciar por essas palavras, é a minha mente que se deixa influenciar. Por mais que eu me deixe, que a minha vida esteja assim, pela situação financeira ou pela situação X da cidade, da região onde eu moro, do país onde eu moro, é a minha mente que se deixa influenciar. As pessoas se tornam aquilo que elas acreditam ser. Boas sementes produzem bons frutos e más sementes, elas vão produzir sempre maus frutos. Então, pela lei de causa e efeito. Então, todo efeito é feito aquilo que eu estou vendo projetado na minha frente. Ele teve uma causa. Existe neste mundo fenomênico diversas leis que orientam e ordenam este mundo. Se a causa que é expressada pela minha mente, ela é negativa, o efeito, ele vai ser negativo também. Se a causa produzida pela minha atitude, pelo meu comportamento, pelas minhas palavras, elas forem otimistas, de amor, de gratidão, de cordialidade, o efeito de tudo isso também será dessa forma, ok? Também será idêntico à causa. Então, meus amigos, minhas amigas, bora lá trabalhar com a nossa mente para fazer com que ela cada vez mais atue em sintonia com a nossa imagem verdadeira, que é a nossa essência, que é aquilo que é indestrutível. Você não é jamais e nunca será um ser frágil, um ser doentio, um ser pobre. Mas se isso está se projetando, é porque a causa que está na mente, ela precisa ser extirpada, ela precisa ser corrigida, ela precisa ser alterada. 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Hoje utilizei o livro Comande Sua Vida com o Poder da Mente e a Verdade da Vida, volume 21. 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Imagine, se pequenos minutos aqui, 20 e tantos minutos foram bons, com certeza você participar de uma reunião, ter mais tempo, conhecer o nosso pessoal muito bacana da Seicho Noye, com certeza a sua transformação ela será muito mais imediata e muito mais rápida. E eu vou me despedir aqui lendo uma mentalização do livro Comande Sua Vida com Poder da Mente. Agradeço a Deus que ouve meu pedido e me atende. Agradeço a Deus Pai que ouve minhas palavras antes que eu as profira e atende o meu pedido antes mesmo de que eu o expresse. Conscientizei-me de que o mundo onde vivo é reflexo dos meus pensamentos e sentimentos. Por isso, a partir de agora, farei o possível para pensar, falar e ouvir somente a respeito do belo, bom e verdadeiro. Agradeço ao Senhor por fazer-me compreender a verdade. Muito obrigado. Essa mentalização está na página 81 do livro Comande Sua Vida com o Poder da Mente. Muito obrigado, um forte abraço. Obrigado.
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0: E o Davidson Limões!
1: Jorge Matheus, maravilha, muito obrigado pela confiança,
0: senhor,
1: pela presença.
0: Obrigado vocês, rapaz. É uma honra, um privilégio pra nós.
2: Esse povo de Goiânia tá aqui. É apaixonado, né?
3: Ah, é demais, hein? É demais.
0: Que é isso? Como é que é o refrão?

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0: Alô, você, muito, muito bom dia. 5:01, chegamos. Quarta-feira, 30 de setembro, fechamos o mês de setembro de 2026. Agradecendo a Deus, louvando e pedindo suas bênçãos para hoje, para outubro que vem por aí. Agradecer a você, querido ouvinte, que é a razão de todo o nosso trabalho. Vamos até às 7 trazendo informação, música, prestação de serviço, oportunidades de negócio, trabalho e muito mais. Ah, e claro, não pode faltar a sua interação no 33666200. Fique bem à vontade. Tempo instável na Grande Pinhalzinho, na região. Choveu muito, daqui a pouco Camila traz informações do tempo, mas parece que o clima deve dar uma amenizada aí. A temperatura marcando 20 graus, umidade relativa do ar 91%. Estamos sob influência da lua cheia. 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
0: 5:03, a hora certa. Gino e Gino, agora é só alegria. Bom dia.

0: Agora é só alegria, Ginegedo, aqui na nossa manhã 100.9. 5:06. Muita gente já trabalhando na cidade, na região, no campo, outros nos dando carona aí no trânsito, muito obrigado. Vamos atualizando aí algumas informações. Olha, mais da metade dos candidatos a deputado estadual aqui em Santa Catarina nunca ocupou o cargo eletivo. Tempo melhor em Santa Catarina e estado terá trégua na chuva antes do fim de semana. Mas, dando uma olhada assim no contexto geral, temporais atingiram aí mais de 2.000 casas aqui no estado e 11 municípios decretaram situação de emergência. E no Rio Grande não é diferente, principalmente aí região do Vale do Taquari, né, chuva aí. Os rios que estavam começando a ficar nivelados, onde voltou a chuva, voltaram a subir, né? Ainda na informação, o TST, que é o Tribunal Superior do Trabalho, determina fim da greve dos funcionários da Caixa. Os trabalhadores terão um reajuste e devem compensar os dias parados. Também informação, inclusive, que você acompanha no detalhe aqui no site da Rádio Centro-Oeste, eleitorado catarinense cresceu 4,3% desde 2022. A Polícia Rodoviária Federal realiza leilão com mais de 1.300 veículos, incluindo lotes aqui no Oeste. Casan e a Prefeitura de Pinhalzinho assinam amanhã ordens de serviço para obras de esgoto aqui na cidade. Fiscalização da Agência Nacional do Petróleo resulta em mais de 700 milhões em multas a distribuidoras. Na frequência do agro, a força do subsolo no campo, a união estratégica entre mineração e agricultura, a integração com a indústria química reforça a produção de fertilizantes e a segurança alimentar no país. Intenções de compras para o Dia das Crianças crescem aqui no estado com melhora na situação financeira, é o que aponta a FEComércio. A intenção de gasto médio é de R$ 320,00, um aumento aí de 13% se comparado ao ano passado. A nível nacional, o governo bloqueia mais de 5 mil sites de aposta após proibição das bets. Safra de verão de Santa Catarina deve gerar 2 milhões e 900 mil toneladas de soja, 2,5 milhões de milho e 1,2 milhão de toneladas de arroz. Estimativas iniciais foram divulgadas pela EPAGRE durante encontro com o IBGE na reunião censitária estadual para o 12º Censo Agropecuário, Florestal e Aquícola, que está em fase de preparação. O Brasil criou 165.800 postos de trabalho em agosto, é o que diz o CAGED. Mega Sena acumula para 75 milhões. Dezenas sorteadas ontem foram 4, 10, 20, 25, 27 e 48. Estimativa do prêmio, então, segundo a Caixa, 75 milhões para o sorteio de amanhã. E continuem ligados a todo momento, a gente atualiza as informações para você em 100.9 FM, também no site rco.com.br. Se você tem alguma informação que é útil e importante, compartilhe. 3366-6200. 5:11 agora.
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3: 5h14, hora certa. Chegando aí o Grupo Cordiona, na moda véia. Buenos dias, tia.

0: bom dia, meu amigo Milton. Tudo bem? Tudo certo? Forte abraço aí. Bom trabalho para todos. Indo sentido Rio Grande do Sul.
1: Meu vizinho amigo Ramir Sembranel, um abraço, meu querido, boa viagem, bons negócios. Obrigado pela carona, viu? Ouvimos aí Grupo Cordiona na moda, veia, tia. Ui, Galetinho, mais meia voltinha. No sinal 5:18.
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10: Panorama Agrícola para 30 de setembro de 2026, quarta-feira.
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12: 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Acompanhe as informações, 5h21 agora.
10: Olá, hoje é quarta-feira de lua cheia, 30 de setembro, e está no ar o Panorama Agrícola. Eu sou Maurício Frigueto e na mesa de som está o Eduardo Maier. O ditado de hoje é: terra que descansa, produz mais. Confira aqui no Panorama. Cultivo de maçã orgânica. Entenda qual variedade escolher. Santo Amaro da Imperatriz recebe seminário sobre plantas medicinais e jardins produtivos. Acompanhe o Panorama Agrícola na internet pelas plataformas SoundCloud e Spotify ou também pelo Epagre Mob, o aplicativo da Epagre. Para participar do programa, ligue 48-3665-5359 ou envie e-mail para panoramaagricola@epagre.sc.gov.br.
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10: O Seminário Municipal de Plantas Medicinais e Jardins Produtivos será realizado no dia 20 de outubro, às 14 horas, em Santo Amaro da Imperatriz. A extensionista social Lia Grace Pereira de Medeiros Cardoso explica os objetivos do encontro e dá mais detalhes sobre o evento.
13: O Seminário das Plantas Medicinais e Jardins Produtivos, ele é oferecido para os agentes comunitários de saúde, para os demais profissionais da saúde, mas também é aberto à população de Santo Amaro da Imperatriz. As inscrições podem ser feitas diretamente com a gente na Epagre ou pelo formulário que consta no folder, né? E ele é um evento para divulgar a nossa farmácia viva aqui de Santo Amaro, mostrar alguns produtos que podem ser feitos através das plantas que a gente tem, né? Que no futuro serão distribuídos pela Farmácia Viva de Santo Amaro da Imperatriz, e também uma capacitação para os profissionais de saúde, como a gente já vem fazendo desde 2021, né? Por isso que se direciona mais especificamente para esse público. O seminário vai ser no dia 20 de outubro, às 14 horas, aqui no conventinho do Feiogulino, que é onde também fica o nosso horto demonstrativo da Farmácia Viva, né? vai ter uma visita guiada e também uma palestra sobre jardins produtivos, além de, como eu já disse, a demonstração de alguns produtos que são feitos a partir das plantas.
11: Confira a entrevista de hoje.
10: Cada vez mais, os consumidores buscam alimentos orgânicos e a maçã está entre esses produtos. Mas, para produzir de forma orgânica, o agricultor enfrenta alguns desafios, entre eles a escolha das variedades mais adequadas. Quem explica é o pesquisador da EPAGRE, Felipe Augusto Morretti Ferreira Pinto.
14: O mercado orgânico de maçã existe. Existe uma tendência mundial de maior consumo de frutas orgânicas e o mercado acompanha essa tendência. Mas, apesar disso, a produção orgânica ainda é muito pequena. E isso se deve muito ao fato da dificuldade de produzir gala e fuji, que são os principais grupos que nós produzimos no Brasil, nas condições orgânicas. Pois essas maçãs, elas não possuem resistência às principais doenças que ocorrem na cultura. A sarna e a mancha foliar de glomerella.
10: A Estação Experimental de EPAGRE em São Joaquim também pesquisa alternativas para facilitar o cultivo orgânico de maçãs. É o que explica o pesquisador Cristiano João Arioli.
15: Então, a gente está aqui na Estação da EPAGRE de São Joaquim, numa área de produção orgânica, né? A gente tem esse pomar aqui desde 2021, porque é uma demanda muito grande hoje do setor produtivo da maçã por uma fruta orgânica, né? A gente sabe que ela tem o seu valor, ela é diferenciada, né? Mas também nós, como EPAGRE, a gente sabe muito das dificuldades de quem está no campo, né? Para se conseguir trazer uma fruta produzida pelo sistema orgânico, né? Mas numa fruta de qualidade, né? Porque a gente olha muito com o olho, né? Então essa fruta tem que chegar numa gôndola, no supermercado, em qualquer lugar, com qualidade também, né? Não é porque é orgânica que vai ser uma maçã, né, diferente, estranha, mais feia. Não, ela tem que chegar com qualidade, senão ninguém compra, né?
10: Mas como é feito esse trabalho de melhoramento genético? Cristiano João Arioli nos conta.
15: Então, a gente baseado no nosso programa de melhoramento, que é muito bem feito pela EPAGRE, a gente colocou nessa unidade aqui 9 cultivares, né? A maioria delas filhas de EPAGRE, né? Filhas do programa de melhoramento. E aí, trazendo alguma coisa de resistência para uma ou para outra doença, especialmente, né? E a gente está trazer algumas tecnologias, ferramentas que a gente já validou em laboratório, né? A gente está tentando trazer aqui, junto com as cultivares que têm resistência, né? Para realmente colocar a campo e ver e criar um pacote tecnológico que o produtor possa utilizar, né? E, consequentemente, ter ganhos, né? ter rendimentos, ter produtividade, ter qualidade de fruta, né? Para colocar na mesa e para vender, né?
10: A Serrana e a Mona Lisa, duas variedades desenvolvidas pela EPAGRE, apresentam resistência à sarna. A doença provoca manchas escuras nos frutos e é um dos problemas enfrentados pelos produtores de maçã. No caso da Serrana e da Mona Lisa, a resistência à sarna está presente nas próprias características genéticas das plantas. Cristiano explica.
15: Então a gente consegue colher frutos com qualidade, né? Com calibre, né? São materiais que são realmente produtivos, né? Agora, quando a gente vai, então, para macieiras do grupo Gala, né? E tem várias cultivares, aqui a gente está mostrando só uma delas, que é a Gala Gui, que tem uma resistência à mancha, mas não tem resistência à sarna. Então, quando a gente, em anos mais difíceis, quando a gente vai colher os frutos no pomar, a gente vê muito isso, né? Essas manchas escuras aqui, ó, que são sarna, né? E aqui, ó, eu diria assim que todas elas têm a mesma carga de tratamentos, né? Só que, olha, como aqui não está no DNA a resistência, você não vai ter frutos com qualidade, né? Você vai ter muita perda em função do ataque desse fungo, né? Um fungo que eu diria assim que ele mora no pomar. Mas, no geral, assim, ó, a gente tem conseguido produtividades bem interessantes, plantas aqui muito novas ainda, né? Mas já colocando aí 40, 50 toneladas por hectare, é bem interessante, cada cultivar tem a sua característica, né? Mas a gente percebe isso, né?
10: Além da escolha de variedades resistentes, outras técnicas podem ajudar o produtor a controlar pragas e doenças. Cristiano fala sobre essas alternativas.
15: Em termos de pragas, a gente tem trabalhado, né, dentro do que tem aí, aí de ferramentas, né? Por exemplo, para lagartas, surgiu um vírus que é um produto biológico, que é bem interessante, né? E tá sendo usado aqui com bons resultados. Os bacilos turigenses, que há muito tempo são utilizados, então a gente já está sabendo o momento ideal de pontuar eles dentro do pomar, né? Isso também tem nos ajudado, né? A gente usa também as capturas massais com garrafas PET, que também ajuda. Muitas vezes populações baixas de mosca de fruta já causam dano, mas essa garrafinha ali, posicionada ali, atraindo esse inseto, vai tirar ela do pomar, então já nos ajuda, né? A gente está entrando também com uma tecnologia nova, que são os chamados filmes de partícula. O que é filme de partícula, né? É pó, é cal, produtos à base de sílica, né? Que a gente tem visto uma resposta bem interessante para a questão de mosca de fruta, né? Essas tecnologias que a gente tem colocado aqui dentro do projeto nosso, que ele é focado em várias linhas, né? Desde o melhoramento, né? até o pessoal da fitopatologia, até a gente da entomologia, ele tem mostrado que essas ferramentas que a gente está testando aí pode ser utilizada, né?
10: E para encerrar, Felipe Moretti resume a importância dessas pesquisas para quem produz maçãs.
14: Então, os materiais da Epagre podem entrar nesse nicho como uma alternativa que vai facilitar a vida do produtor, vai deixar ele produzir de uma maneira mais tranquila em relação ao manejo dessas doenças, já que esses materiais do melhoramento da Epagre, eles possuem uma resistência a essas doenças.
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12: Você confere no sinal 5:31.

0: hoje. O Pedro tá no hospital.
1: No hospital? Mas ontem mesmo eu vi ele todo animado, dançando com uma loira na festa.
0: Pois é. A mulher dele também viu.
2: Como é que é?
3: Aí deu ruim, aí. Alguma coisa não fechou daí, né? Cinco e 34, hora certa, ouvimos aí Zezé de Camargo Luciano com Otávio Augusto e Gabriel. Reggae Roça, moda boa. 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Bom dia, meu nobre José de Lima, lá em Sul Brasil, nos ouvindo. Mas que tal? Pedi o menino da canoa, acho que é o Barreirito, não. Depois vamos rodar também. Preferência do ouvinte é a nossa também, com toda certeza. 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
3: 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Vai ver a diferença que vai te fazer, tá bueno? 5h36, acompanhe também nosso intervalo. Voltamos já.
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10: 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Quarta-feira, dia chegando, tempo instável na Grande Pinhalzinho, região, temperatura agradável, 20 graus.

0: saudoso Barreirito e o menino da canoa. Histórias que a vida conta. 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Acerte a hora no sinal, 6:15. 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Vitrária, hora 6:13.
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0: 10 minutos nos separam das 6.
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7: Você tem senha no celular?
8: Ah, tenho.
7: E sua esposa sabe?
8: Ela que fez.
9: Você tá me entendendo? Ixi. Seis minutos nos separam das seis, daqui a pouquinho tem informativa da Fecoagro. Alô, Janice Verlang, aqui de Pinhalzinho, obrigado. Milton, bom dia, estamos mateando, curtindo o programa. Adilson Espada, bom dia para todo mundo aí. Bom dia, família Schumacher, obrigado pela audiência também. Chore, mandou bom dia.

Jamiltinho, tudo alas molhadas. É. Pouquinho, né, chore? Só faltava dizer que precisava um gás lá do Enio Gás, né, gente? Só faltava, né, chore? Elias Pinheiro mandou foto. Matinho. Será que é o chá, o chazinho de gabiru que tem sendo chimarrão aí, Elias? Ou é o chazinho de guaco? Precisaria saber. E tem o pito junto também, veio o combo aí, combo.

0: Esse é o Grupo Manotaço, Fogo de Chão. Ouvimos também a banda universitária O Troco, Chore, nos informando que choveu 30 milímetros nas últimas 24 horas. Bueno, Chore, obrigado, meu querido. 6 horas em ponto. Acompanhe agora a informativa da FECO Agro, programa Agronegócio Hoje, que une o campo e a cidade pela informação. A gente volta em 10 minutos e meio. Até já.
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0: Seis horas e um minuto, temperatura em 19 graus.
3: Governo recomenda prioridade a navios com fertilizantes nos portos para garantir abastecimento da safra 26-27. Coopera 1 promove treinamento para granjas com foco na liderança. Essas e outras notícias logo após a nossa mensagem cooperativista.
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3: Alô, amigos do sul do Brasil. Eu sou o René Roberto e hoje é quarta-feira, edição de 30 de setembro de 2026. E essas são as notícias. Com o objetivo de tornar a comunicação com os cooperados ainda mais ágil e eficiente, a Cooper Juriti, cooperativa agropecuária de Massaranduba, disponibilizou uma nova funcionalidade no aplicativo Juriti Cooperado. A partir de agora, os associados podem encaminhar dúvidas sobre a reforma tributária diretamente ao setor tributário da cooperativa, de forma simples e segura. Desenvolvido internamente pela equipe de tecnologia da informação da Cooper Juriti, o aplicativo já reúne diversos serviços que facilitam a rotina dos cooperados, como acesso aos extratos das contas, consulta de notas fiscais e classificação das cargas de arroz. Com a nova ferramenta, a Cooper Juriti amplia o suporte aos produtores em um momento de mudanças na legislação tributária. Para o presidente da Cooper Juriti, cooperativista Orlando Giovanella, o objetivo é ofertar soluções que aproximem os associados da informação e contribuam para uma adaptação mais segura às mudanças no cenário tributário. A reforma tributária, disse ele, traz mudanças importantes para o setor. O nosso compromisso é garantir que o cooperado tenha acesso rápido à informação e ao suporte necessário. Desenvolvemos essa ferramenta pensando em facilitar a comunicação, esclarecer dúvidas e oferecer mais segurança aos nossos associados. Para utilizar a funcionalidade, basta acessar o aplicativo Juriti Cooperado, realizar o login e, no painel principal, selecionar a opção Dúvidas Reforma Tributária. O sistema preenche automaticamente os dados cadastrais do cooperado, como nome e matrícula. Em seguida, o usuário escolhe o tema relacionado à sua dúvida, entre opções como alíquotas, créditos tributários, cadastro e nota fiscal, entre outras, descreve o questionamento e envia a solicitação diretamente à equipe responsável. Recentemente, a Coopera 1 de Palmitos realizou a formação de 37 suinicultores no curso de liderança em granjas, com cooperados de Santa Catarina, Rio Grande do Sul e Paraná. Acompanharam o evento a direção da Coopera 1 e a equipe técnica de suínos. O foco do curso foi no desenvolvimento dos cooperados na parte de gestão dos funcionários e propriedade. Ao longo do curso, foram abordados os seguintes temas: autoconhecimento e desenvolvimento para líderes, quem você é, onde quer chegar, gestão de pessoas, relacionamento interpessoal, empatia nas nas relações humanas, liderança, legislação trabalhista e previdenciária nas propriedades rurais e seus impactos, como criar rotinas de trabalho com a equipe e líderes, análise da equipe através da roda de competências, identificando potenciais e a construção do plano de ação de desenvolvimento da equipe e propriedade a longo prazo. Orientados ao longo do curso pela professora Caroline Berlanda, com o auxílio dos técnicos, os suinocultores entenderam na teoria e na prática os erros e acertos. Cada aluno se desenvolveu de sua forma, um trabalho que agora em diante deve ser trilhado por eles com a realidade de cada propriedade. O trabalho em equipe foi destacado por todos que apresentaram as ações da própria granja, ao qual vem melhorando cada vez mais, saber delegar as funções e acompanhar. Os suinocultores que estão se formando são o futuro da cooperativa. Ao ouvirmos as suas falas, confiamos que eles têm consciência das suas ações e a forma como ela impacta na vida da granja e da cooperativa, reforçou o presidente da Coopera 1 de Palmitos, cooperativista Lauri Slonsky. Sicredi foi destaque na edição 2026 do Valor Mil, anuário organizado pelo Jornal Valor Econômico, que reúne as maiores empresas do país. Na categoria 100 maiores bancos, a instituição financeira cooperativa conquistou a 7ª posição, mantendo o destaque alcançado nas edições mais recentes do ranking. O reconhecimento acompanha uma trajetória consistente de crescimento do Sicredi. Em julho deste ano, a instituição superou a marca de R$500 bilhões em ativos totais. Hoje, está presente em mais de 2.100 municípios brasileiros, com mais de 3.100 agências e uma base de 10 milhões e meio de associados. Figurar entre as maiores instituições financeiras do país demonstra a força do modelo cooperativo e a sua capacidade de crescer de forma consistente sem perder a proximidade com os associados. Esse resultado reflete uma construção conjunta com as cooperativas do Sicredi, que impulsionam o desenvolvimento de pessoas, empresas e comunidades em diferentes regiões do Brasil, destacou Alexandre Barbosa, diretor executivo de administração e finanças do Sicredi. O Prêmio Valor Mil, tradicional iniciativa do Valor Econômico, reconhece anualmente empresas de destaque em diferentes setores da economia brasileira. A premiação integra o anuário Valor Mil e considera diversos indicadores para avaliar o desempenho e a posição das companhias em seus respectivos segmentos. Ao longo dos anos, consolidou-se como uma das principais referências do cenário empresarial brasileiro. E a seguir, depois da nossa mensagem cooperativista, vem aí a nossa última notícia. Governo recomenda prioridade a navios com fertilizantes nos portos para garantir abastecimento da safra 26-27. Aguardem.
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3: Muito bem, estamos voltando aqui dos estúdios de rádio da Fecoagro em Florianópolis, capital do estado de Santa Catarina. E agora atenção para a última notícia. A Comissão Nacional das Autoridades nos Portos, Conaportos, publicou a resolução número 3, de 12 de agosto de 2026, recomendando que portos públicos organizados deem preferência ao desembarque de fertilizantes minerais e demais insumos nutricionais destinados à agricultura. A orientação abrange principalmente fertilizantes nitrogenados, fosfatados e potássicos, além de outros macros e micronutrientes. A decisão ocorre em meio à preocupação do governo com os impactos da crise geopolítica sobre o fluxo internacional de fertilizantes. Na própria resolução, a Conaportos cita a disrupção logística associada ao bloqueio do Estreito de Hormuz e seus efeitos sobre importantes rotas marítimas utilizadas no comércio de ureia, amônia, enxofre e fosfatos. O cenário foi apontado como um fator capaz de comprometer o abastecimento regular de fertilizantes minerais no Brasil. Além da atracação, o governo pretende ganhar velocidade nas diferentes etapas de desembarque. Os órgãos integrantes da Conaportos foram orientados a adotar dentro de suas competências medidas destinadas a dar maior celeridade aos procedimentos relacionados às cargas marcas de fertilizantes. A medida, entretanto, não flexibiliza os controles sanitários, fitossanitários, aduaneiros ou de qualidade, que continuam sendo obrigatórios. O governo também estabeleceu um mecanismo para acompanhar os resultados da iniciativa. A resolução solicita o monitoramento conjunto dos fluxos e do tempo de permanência das cargas de fertilizantes nos portos, com reporte mensal à Secretaria Nacional de Portos. 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
0: Voltamos, 6 horas 10 minutos e meio. Informações atuais importantes através da informativa da FECOAGRO. E aqui a gente segue trazendo aí o Michel Teló, porque aí a roça vence, hein?

0: E o Michel Teló, aí a roça vence. Pra quem pensa que ele só canta, não, é um forte produtor também, né? Então, é a roça. Acerta no sinal, 6 horas 13 minutos.
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0: Que é show do bailão? Pouquinho convencido, guri, pouquinho, né? Parece que estão procurando ainda ele por aí, né? Estão procurando ainda. 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Alô, Aline Aish, também na sintonia, obrigado. 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
2: A previsão do tempo para esta quarta-feira é uma quarta-feira em que a gente tem a expectativa que áreas de instabilidade que estavam no Paraná recuem em direção ao estado de Santa Catarina. Com isso, ao longo desta quarta-feira, haverá condição para novas pancadas de chuva, as quais podem vir associadas a trovoadas e com risco de alguns temporais isolados para todo o estado de Santa Catarina como um todo. A expectativa é que as temperaturas se mantenham estáveis e não passem da casa dos 20 graus ao longo do dia. Portanto, uma quarta-feira que ainda mantemos a instabilidade devido às nuvens mais carregadas que vão recuar do Paraná em direção ao nosso estado. Amanhã, na quinta-feira, a instabilidade se afasta e a gente deve ter condições para instabilidades e chuvas durante a madrugada, mas ao longo da própria quinta-feira o tempo deve abrir. Será uma quinta-feira com tempo nublado a parcialmente nublado pela manhã e aberturas de sol durante o período da tarde. Em relação às temperaturas, as mínimas ficam na casa dos 15 graus e as máximas em torno dos 24 a 25 graus na quinta-feira. Na sexta, o sol brilha por aqui, será um amanhecer ameno, por volta de 9 a 11 graus e máxima em torno dos 22 a 23 graus. O calor deve retornar no sábado e a instabilidade com chuva deve retornar no domingo de eleições. Camila Cardoso com as informações do tempo.
0: Obrigado, obrigado Camila. Bom dia, bom trabalho. Na Grande Pinhalzinho, na região, tempo instável. A temperatura é agradável, 19 graus, umidade relativa do ar 91%. Estamos sob influência da lua cheia. Olha, temporais já atingiram mais de 2 mil casas aqui em Santa Catarina. 11 municípios decretaram situação de emergência. E o Rio Grande, né, que também sofre muito, principalmente a região ali do Vale do Taquari, muitos locais em alerta, também a região ali da Serra, né, das Andes, Bento Gonçalves, região aí também, então as chuvas que, por enquanto, ainda não dão trégua. 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Vamos ouvir o ouvinte.
3: Bom dia, Miltinho. Eu queria homenagear minha esposa, Clarice Neres Flores.
1: que está de aniversário hoje. Quem faz a homenagem ao seu esposo Edmundo e sua filha Laura e seu filho Elisandro e sua mãe Maria Luísa Neri. Muito obrigado se for atendido e um forte abraço para vocês todos. Aí da rádio.
0: Obrigado, nossos queridos vizinhos de Edmundo. Parabéns a dona Clarice Neres Floss pelo seu aniversário hoje. Vida longa, felicidades. É, bom dia também para o Darcy Albani, que está no bairro Bela Vista ouvindo a gente. Quarta-feira com o Degustar, são dois rodízios de pizza para a galera. Sorteio no São Brasil, bora participar. Agora 6:18.
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4: Opa, esta é a ZYB296, canal 265. Nós estamos ano 49 de comunicação, atravessando gerações, agradecendo sempre o carinho, a companhia. 6 horas 23 minutos dessa quarta-feira, 30 de setembro. Fechando setembro. É, primavera chegou, né? Então. E hoje é dia da secretária, então parabéns a todas as secretárias. Inclusive, nosso colega Janete é parecido aqui da casa, né, Janete? 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E hoje, terça-feira, aliás, ontem, terça-feira, como falei, toda terça é o dia do anticoncepcional. Se o preço já é bom, na terça-feira é ainda melhor. 6h25, a hora certa. Deixa eu ver o que que o nosso ouvinte manda pra nós.
5: Milton, bom dia.
4: Bom dia.
5: Tudo bem por aí?
4: Ótimo.
5: Por aqui tudo bem. Mais tranquilo hoje. Mais feliz também um pouco, né? Porque tava. Porque agora não tava fácil, né? Mas só para te dar uma notícia boa.
4: Aí, ó.
5: O Dan se deu alta ontem da UTI, agora tá no quarto.
4: Oi,
5: hoje, hoje eu vou visitar ele, porque eu não fui nem um dia visitar. Uma que estava no UTI, só tinha uma vaga e uma pessoa para entrar, aí não fui nem um dia. Hoje eu vou ir, o João vai lá para ficar com ele.
4: Aí ali.
5: Assim tá tudo certo. Tá tudo bem. Qualquer coisa eu te mando mais notícia. Tá bom? Vou agradecer todas as orações que todo mundo ajudou, né? Pra usar bem, né? E, graças a Deus deu tudo certo. Tá bom? Um grande abraço, seu amigo.
4: Que notícia boa, meu querido amigo Darcy Gubiani. E o Décio que está se recuperando bem, ontem saiu da UTI, está no quarto agora, né? Oxalá. Então, obrigado a todos pela torcida, pelas orações, equipe médica, né? Que bênção. Obrigado, viu, família Gubiani. E estamos sempre juntos na força aí também. O Argel Andregueto está lá em Linha Nova Sul Brasil, mateando. A cuia do Cicobi, que é da Ivoaza, aí é bom, né? Tem que requisitar uma dessa, viu, Jardel? Ao Argel. O bom dia, homenagear a filha Marciane, que está de aniversário hoje. A Catarina Ferraz. Parabéns, então, para você, Marciane. Felicidade, saúde e vida longa. Parabéns.
6: Bom dia, Milton. Maria Louca de Pinhãozinho. Quero participar do sorteio das pizzas. Se for atendida, agradeço.
4: Uhum.
6: Ótima quarta-feira para todos nós.
4: Aí, ó. Valeu, Maria. Maria Cecília Lindemann também de saudades. Obrigado. Hoje tem dois rodízios de pizza para a galera apresentando degustar. É bom, né? É bom. 6h28, ao som dos mateadores. Aquela maneira de respeito, time.

0: Os Mateadores, uma vaneira de respeito. Eita, moda boa, hein? Centro SFM. Você confere a hora no sinal, 6h31. 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O Darciano Asma me mandou foto ontem no encontro dos idosos lá do Renascer. Tava grande coisa por lá, né, Darciano? Nossa, coisa boa. Abraço pra todos vocês aí. O Douglas Gonçalves na sintonia. Pizza do Degustar, valeu. O Ademir Ternos de Volta Grande igualmente, valeu. É, bom dia, Tainá Algaier. Milton, participar do sorteio das pizzas do Degustar, claro. Boa sorte, Tainá. Um abração para toda a família de vocês aí, com muito carinho, tá? O Laudinor José Kunz, também na sintonia. Sorteio do Degustar. E aí, Laudinor, como é que estão as coisas, viajando bastante? Trabalhando bastante? Um abraço, querido. Boa viagem sempre, tá? A Marinette Sulzbacher, de Linha Riqueza, também está na sintonia. Obrigado. Oh, quem mais?
1: Bom dia, Milton.
0: Bom dia.
1: Eu sou a Vilma Rodrigues e eu quero participar das pizzas do Degustar. Uhum. Um ótimo dia. Tudo de bem. Obrigado se for atendido.
0: Nós agradecemos, dona Vilma. Boa sorte também. Iralides Martinha Salvati Orlandi, boa sorte igualmente. Algumas pessoas nos perguntam da promoção lá no site. Ó, só para lembrar, as promoções são exclusivas no nosso WhatsApp, tá? 33666200. Você mandou pra gente no WhatsApp, tá tudo certo, tá? Participando aí de todos os sorteios, legal? Olha, deixa eu trazer algumas informações também para o nosso querido ouvinte. Casan e Prefeitura assinam amanhã ordens de serviço para obras de esgoto aqui em Pinhalzinho. Inclusive, todos os detalhes no site rco.com.br. Eleitorado catarinense cresce 4,3% desde 2022. A Polícia Rodoviária Federal vai fazer leilão com mais de 1.300 veículos, incluindo lotes aqui no Grande Oeste também. Outra informação, a safra de verão Santa Catarina deve gerar 2,9 milhões de toneladas de soja, 2,5 milhões de milho e 1,2 milhão de toneladas de arroz. As estimativas iniciais foram divulgadas pela IPAGRE durante encontro com o IBGE na reunião censitária estadual para o 12º Censo Agropecuário, Florestal e Aquícola, que está em fase de preparação. Também, lei de Santa Catarina obriga teste do olhinho para prevenir doenças oculares em bebês. O governo bloqueia mais de 5 mil sites de apostas após proibição das bets. Intenção de compras no Dia das Crianças cresce em Santa Catarina com melhora na situação financeira, é o que aponta a Fecomércio. A intenção de gasto médio é de R$ 320,00, um aumento de 13% se comparado ao ano passado. Na frequência do agro, a força do subsolo no campo, a união estratégica entre mineração e agricultura, a integração com a indústria química reforça a produção de fertilizantes e a segurança alimentar no país. Também, Simples Nacional terá novos prazos para 2027. Empresas devem ficar atentas ao calendário. Tribunal Superior do Trabalho determina fim da greve dos funcionários da Caixa. Os trabalhadores vão ter reajuste e deverão compensar os dias parados. Temporais atingiram mais de 2.100 casas em Santa Catarina e 11 municípios decretam situação de emergência. É também bastante preocupante ainda a situação das cheias no Rio Grande do Sul. A informação também para o nosso ouvinte. Olha, a Mega Sena acumula, e o prêmio estimado para amanhã, segunda caixa, de 75 milhões. Dezenas sorteadas foram 4, 10, 20, 25, 27 e 48. 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A gente atualiza as informações, também o site rco.com.br. Se você tem alguma informação que é útil, agrega na vida das pessoas, compartilhe. Ela é de procedência, tem fundamento. Então, manda pra gente no 3366-6200. 6h36 agora.
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0: Opa, 6h42, dia vai longe, não é? Nesta quarta-feira, fechando o mês de setembro, dia 30. Para você que acordou agora, boas-vindas. Para você que ouve a gente 24 horas por dia, Centro-Oeste 100.9 FM ou multiplataformas, muito obrigado. 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
0: Opa, essa é a ZYV296, canal 265. Ano 49 de comunicação, atravessando gerações, 100.9 FM e multiplataformas para esse mundão do meu Deus. 13 minutos nos separam das 7. 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Avenida Brasília em Pinhalzinho, 988-1440-19 é o WhatsApp. Pode chamar agora também, tá? 12 para 7 tem César e Paulinho. Ô, meu endereço, moda boa, bom dia.

0: endereço. César e Paulinho, os irmãos. Essa gente canta muito, só tem moda boa, hein? No sinal, 9 minutos nos separam das 7. Alô, Malu Triquez, na sintonia também. É, bom dia, amigo Milton, Diva Gubiani, participando do sorteio de hoje, quarta da pizza degustar. Hoje tem 2 rodízios pra galera. Boa sorte, dona Diva. Um abraço a vocês aí. 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
7: Opa! Tempo para dar o nosso tai-tai e agradecer hoje muito o carinho com várias participações.
8: E ao ver tantas coisas lindas, decidi que eu só quero agradecer.
7: E nós também. Obrigado a todos de coração. Muito obrigado, Senhor, pela graça de mais um dia.
8: Pelos meios de comunicação.
7: Olha, não importa a circunstância, não importa o momento, não importa o que aconteça, não deixe de ajudar quando você puder, não deixe de ser bom para as pessoas, pois quem é bom para com os outros é bom consigo mesmo. Combinado? Obrigado a todos, obrigado a Deus. Nos encontramos por aí. 6:30 para 7 tem Joca Martins. Já vem aí horário eleitoral obrigatório. Aquele abraço.

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10: 7:25. 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

0: Olá, muito bom dia, bom dia. Sejam todos bem-vindos. Manhã de quarta-feira, 30 de setembro, Dia Internacional do Sofá. É dia de muita gente namorar, é final de mês. E a gente está chegando para você com mais um Radar aqui na Centro-Oeste FM, trazendo informação com credibilidade, opinião para você que se liga com a gente no 100.9 FM, no YouTube, em todas as plataformas. 19 graus a temperatura aqui em Pinhalzinho. O tempo ainda é um pouco instável, né, na nossa região oeste. Já já, inclusive, o Henrique Paulo vai trazer para a gente informações do tempo que atingiram algumas cidades aqui da nossa região também. Assim como vamos falar de economia, vamos falar de educação para você ligado com a gente por aqui. Henrique Paulo, seja muito bem-vindo, bom dia.
1: Bom dia, Felipe, ao Fabiano, ao professor Ricardo, também a todo mundo que sempre nos acompanha na programação do Radar. Seguimos juntos por aqui com as informações e, como você mencionou, Felipe, com relação ao tempo, em Dionísio Cerqueira, foi uma das cidades aqui da região mais afetadas pelo temporal de ontem, inclusive um barracão onde estavam animais foi destruído com a força do vendaval. A Defesa Civil, também a Administração Municipal estiveram no local também para realizar o levantamento dos danos e a gente vai trazer detalhes também na sequência aqui do nosso programa. Além de acidentes de trânsito na nossa região, na BR-282 em Iraceminha, fato que envolveu uma carreta, também um caminhão com ração acabou caindo em uma ribanceira em Arabutã, também que fica aqui na nossa região, foi resgatado pelo Parabrisas após um trabalho do Corpo de Bombeiros, além de outras notícias que traremos para quem nos acompanha.
0: Bom dia, Fabiano.
2: Bom dia, Felipe. Bom dia a todos que nos acompanham. Hoje é o último dia da propaganda eleitoral gratuita no rádio e na TV neste primeiro turno, tá? E os candidatos hoje se despediram desse primeiro momento, né? Em especial aqui no estado de Santa Catarina. Vamos falar um pouco sobre esse tema.
0: Professor Ricardo Niquete, seja bem-vindo, bom dia.
3: Bom dia a todos. Vamos comentar um pouco sobre o debate ontem, né, dos governadores e em especial ao governo de Santa Catarina, que foi um debate menos propositivo em relação aos problemas de Santa Catarina e muito mais um debate quase pessoal de cunho familiar que aconteceu ontem em Florianópolis, na NSC, né?
0: Exatamente. E, meus amigos, minhas amigas, estamos ao vivo para você, além do 100.9 do seu rádio, também em nosso canal lá no YouTube, para que você possa nos acompanhar e saber de tudo que está movimentando a nossa região. 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Mas vamos lá, 7:37, 7:37 da manhã. A gente começa trazendo informações por aqui, porque um estudo mostra que o Brasil investe, em média, cerca de R$ 19.600 por estudante da educação básica ao ensino superior. O valor é aproximadamente 3,7 vezes menor que a média dos países analisados, que chega a pouco mais de R$ 72.000 por aluno. Apesar do investimento por estudante ser menor, o Brasil destina 4,3% do PIB para a educação, acima da média de 3,6% dos outros países da OCDE. O levantamento também aponta preocupação com a falta de professores e mostra que apenas 22,3% dos docentes brasileiros estão satisfeitos com os salários, contra 38,7% na média internacional.
3: É uma triste realidade, né, Felipe? Eu trabalho, milito na aula de educação, né? Então é um lugar. Nossa, Santa Catarina também ontem foi debatido ontem foi falado no debate, né? Santa Catarina, de 26 estados mais do Distrito Federal, fica em 23º lugar em relação ao salário, né? Então, não condiz com a nossa pujança econômica o quanto é pago aos professores, né? Então, é um problema estrutural. E eu acho uma coisa que... Vou falar assim, não como sendo um profeta, mas vou falar do futuro. Eu acho que a profissão de professor vai ser cada vez mais rara. Não, tem em relação ao salário? É verdade. Tem em relação às pessoas não desejarem, não ter um certo status social ser professor? É verdade. Mas principalmente pelas condições de trabalho. Hoje em dia, dar aula é muito difícil. Pela falta de educação das pessoas que vêm... Principalmente isso vem de casa, né? Então, tipo, isso cada vez vai
0: assombrar um pouco mais?
3: É, ou afastar as pessoas da docência. Então, acho que teremos um boom aqui uns anos de falta de professores.
0: Fabiano.
2: Bom, em relação a esse assunto da educação, é importante a gente observar que os indicadores de educação no Brasil ainda estão muito aquém daquilo que nós precisamos evoluir. Nosso índice de leitura é muito baixo, nosso índice de desempenho em matemática e até mesmo na nossa língua nativa, que é o português, temos graves e grandes dificuldades. Está crescendo, inclusive, o analfabetismo funcional, que é um grande desafio ainda da educação. E a questão da infraestrutura é outro ponto que merece um destaque no contexto brasileiro, porque há muitas escolas com cenários diferentes daqueles que nós vimos em Santa Catarina, que não tem internet, que não tem o material didático que chega insuficiente, que muitas dificuldades os professores encontram nesses rincões afora, nesse Brasil que é gigantesco. São situações que merecem uma melhor observação. Claro que a lei de responsabilidade fiscal, ela exige que 25% do orçamento dos municípios seja aplicado em educação, certo? Os prefeitos precisam aplicar 25% dos recursos em educação. E o Estado e a União também têm gastos crescentes ou investimentos crescentes em educação. Entretanto, parece que ainda ou é insuficiente ou estamos usando muito mal esse recurso que está disponível. Bom, antes de falarmos do outro assunto, deixa eu só fazer uma correção. Achei que hoje era dia primeiro. Foi uma mancada da minha parte, né? Mas
3: mancada já é alguma coisa. Não. Ninguém fala mancada, Fabiano.
2: É?
3: Mancada ninguém fala.
2: Ninguém fala?
3: Não.
2: Tá bom. Então tá. Foi um desleixo da minha parte, um descuido da minha parte, né? Porque temos amanhã é quinta-feira, que encerra efetivamente o horário eleitoral gratuito no rádio e na TV. Ponto.
1: E seguindo aqui com as informações, o governo federal ampliou os prazos para empresas que precisam definir o enquadramento tributário para o ano de 2027. A mudança foi feita pelo Comitê Gestor do Simples Nacional. Com essa nova regra, empresas que desejam ingressar ou retomar o Simples Nacional no próximo ano terão até 15 de outubro para fazer essa solicitação. Caso existam débitos ou outras pendências que impeçam a adesão, a regularização poderá ser feita até o dia 30 de outubro. O mesmo prazo desse vale para empresas que estão no Simples Nacional e desejam optar pelo regime regular de recolhimento do IBS e da CBS, dentro das mudanças previstas pela reforma tributária. A orientação é que empresários e contadores fiquem atentos aos prazos e avaliem as regras aplicáveis a cada empresa.
2: Bom, isso é importante porque vai dar mais tempo, mais prazo hábil para um estudo mais aprofundado, especialmente daquelas empresas que estão enquadradas no Simples Nacional. Se ficaram no Simples Híbrido ou no Simples Comum, vamos assim dizer, né? E são decisões que merecem uma atenção. Ainda se percebe uma grande desinformação por parte dos empresários em relação a esse assunto. Muitas das empresas também ainda não têm o domínio do impacto desta reforma tributária e os próprios contadores também têm dificuldades de explicar esse novo quadro, esse novo cenário para os seus clientes. Então, creio que esse espaço maior de tempo, ele será fundamental para garantir estudos mais adequados.
3: A pergunta, Fabiano Ramos, não terá mais prorrogação, né? A reforma acontecerá já 1º de janeiro de 2027 e ela acontecerá, né?
2: Perfeito. O Ricardo, alguns até, e candidatos, né, nessas eleições, falam em prorrogar ou mesmo adiar ou cancelar a reforma tributária ou esta nova legislação tributária, o que eu acho totalmente inconveniente. Por quê? Quanto dinheiro já foi investido nesta reforma tributária? Quanto tempo já foi colocado? Então, há pontos que deverão ser melhorados, eu não tenho dúvida. Não tenho dúvida, porque esta reforma tributária, como todas as outras no Brasil, exceto se esta for algo totalmente inédito, todas elas aumentaram os tributos. Eu, particularmente, percebo que pagar imposto não é problema. O que é problema é o imposto não chegar no benefício ao contribuinte, certo? É esse o grande problema do Brasil. Não é só o quanto se paga, é o quanto se recebe de serviços, né, do Estado de volta. E esta reforma tributária, ela deverá acontecer, né, eu não tenho dúvida alguma que isso vai ser bastante importante. Claro que o processo não deverá acabar por si só. Nós vamos precisar fazer ajustes no meio do caminho, talvez novas complementações a esta nova lei tributária, que ela muda totalmente a lógica de tributação no Brasil. Antes nós tributávamos o produtor ou quem fabricava, e hoje o esquema da reforma ou da tributação passa a ser o consumo. Então é uma lógica inversa olhando nesse processo.
0: E para gestões públicas, Fabiano, estamos preparados? Até porque vira, né, o ano, vira a reforma, né, tem essa mudança, vira os mandatos a nível estadual e federal, mas também tem a questão municipal. Claro que tem um tempo de adaptação, não vai ser um baque, né? Mas você acha que estamos preparados na gestão pública para esse impacto?
2: Bom, vamos falar dos municípios. Os municípios, pela lei tributária, eles não perderão recursos até 2050. Entretanto, a inflação acumulada, né, que é uma correção, não estará contemplado neste processo. E isso também é um problema. O governo federal, os estados, basicamente, né, eles estarão já a partir de 2027 recebendo uma pequena fatia, né, da inversão para inclusão do IBS e do CBS, certo? Substituindo PIS, COFINS e ICMS, tá? Que são impostos, alguns de origem estadual e outros de origem federal, né, ou de competência federal, melhor dizendo. E o Estado, quando eu falo Estado, né, no caso Brasil, enfim, ele já tem esse processo pronto, tá? Agora, até 2033, janeiro de 2033, nós teremos a implantação total e a substituição total de todos os impostos estaduais e federais, né, pelo IBS e pelo CBS, tá? Que uma grande parte, e aí que a minha crítica, fica em Brasília. Quando, na verdade, eu acho que o imposto deveria ficar nos estados e nos municípios. Mas, mais uma vez, a gente vê que a União fica com a maior parte do imposto, aonde está muito distante do cidadão a fiscalização, né? E, infelizmente, na minha visão, abre margem, mais uma vez, para desvios, para atos de corrupção ou de falta de transparência.
0: Muito bem, gente. Agora são 7:48. 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Olá, Camila!
4: A previsão do tempo para esta quarta-feira é uma quarta-feira em que a gente tem a expectativa que áreas de instabilidade que estavam no Paraná recuem em direção ao estado de Santa Catarina. Com isso, ao longo desta quarta-feira, haverá condição para novas pancadas de chuva, as quais podem vir associadas a trovoadas e com risco de alguns temporais isolados para todo o estado de Santa Catarina como um todo. A expectativa é que as temperaturas se mantenham estáveis e não passem da casa dos 20 graus ao longo do dia. Portanto, uma quarta-feira que ainda mantemos a instabilidade devido às nuvens mais carregadas que vão recuar do Paraná em direção ao nosso estado. Amanhã, na quinta-feira, a instabilidade se afasta e a gente deve ter condições para instabilidades e chuvas durante a madrugada, mas ao longo da própria quinta-feira o tempo deve abrir. Será uma quinta-feira com tempo nublado, a parcialmente nublado pela manhã, e aberturas de sol durante o período da tarde. Em relação às temperaturas, as mínimas ficam na casa dos 15 graus e as máximas em torno dos 24 a 25 graus na quinta-feira. Na sexta, o sol brilha por aqui, será um amanhecer ameno, por volta de 9 a 11 graus e máxima em torno dos 22 a 23 graus. O calor deve retornar no sábado e a instabilidade com chuva deve retornar no domingo de eleições. Camila Cardoso com as informações do tempo.
0: Tá aí, portanto, a Camila Cardoso trazendo pra gente a previsão do tempo aqui na 100.9 FM. Gente, bora pro intervalo. Daqui a pouquinho, Henrique Paulo vai trazer as informações da segurança, também do trânsito. Vou falar de esporte pra você e muito mais. Não sai daí, o intervalo é rápido. Daqui a pouquinho a gente volta pra você.

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0: Muito bem, estamos de volta para você com a programação do Radar aqui na Centro-Oeste FM. Após o intervalo comercial, estamos chegando com as informações agora de trânsito, segurança pública. Já já vou falar de esporte, tem pouco esporte movimentando, mas tudo certo. 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Vamos agora com o Henrique Paulo, que vai trazer mais informações para a gente do trânsito e da segurança.
1: Um forte temporal atingiu a região, mas principalmente a cidade de Dionísio Cerqueira, que fica próximo à Argentina ontem, inclusive um barracão onde estavam animais, acabou então tendo parte da estrutura totalmente destruída. Fato esse na linha Caçadora. A força dos ventos derrubou então parte desse galpão de uma propriedade rural. A agricultora ficou emocionada e chorou ao se deparar com os danos causados pelo tempo. Já no distrito Jorge Lacerda, também foram registradas quedas de árvores, mas até o momento não há informações sobre pessoas feridas em decorrência desses estragos. Mesmo com toda a dificuldade nessa localidade, muitos animais permaneceram tranquilos e continuaram se alimentando no local. Um veterinário foi chamado para que parte do rebanho que ficou ferido pudesse receber atendimento. Máquinas da prefeitura também foram encaminhadas ao local para auxiliar na retirada dos destroços e também na limpeza da área. Agora, com relação ao trânsito, um caminhão de carga saiu da pista e capotou em uma ribanceira de aproximadamente 2 metros na tarde desta terça-feira, na BR-282, em Iraceminha. O acidente aconteceu por volta das 5h20, nas proximidades da ponte sobre o Rio das Antas. O veículo estava carregado com plástico e era conduzido por um homem de 43 anos que ficou preso às ferragens. Os socorristas também precisaram escavar o solo para possibilitar o uso das ferramentas de expansão e foram aproximadamente 3 horas de trabalho até ele ser retirado e encaminhado ao Hospital Regional do Oeste em São Miguel do Oeste. Também um motorista de 30 anos ficou ferido após o veículo em que ele conduzia sair da pista e cair em uma ribanceira ontem pela manhã no interior de Arabutã. Quando as equipes de resgate chegaram ao local, o motorista estava consciente, mas preso dentro da cabine. Ele foi retirado, então, pela abertura da janela do para-brisas. Após isso, ele acabou sendo encaminhado até o hospital em Xanxerê. A pequena Heloísa, de apenas 10 meses, enfrenta um tratamento contra uma leucemia aguda. Ela é moradora de Quilombo e está internada na Oncologia Pediátrica do Hospital Regional do Oeste, em Chapecó. Conforme os familiares, a criança ainda não tem previsão de alta e, desde o diagnóstico, os pais, Rafael e Andressa, deixaram o trabalho para acompanhar a filha de perto e dedicar-se integralmente aos cuidados necessários durante esse período de internação. Com a mudança na rotina e a ausência também na renda, o casal passou a contar com o apoio e a solidariedade de amigos, familiares e também da comunidade. Então, você acessando o site rco.com.br tem as informações de como ajudar, então, essa família de Quilombo que passa, então, por esse momento delicado também. Felipe, seriam essas as principais informações do trânsito, também da segurança pública. E agora a gente passa com o momento do esporte.
0: Vamos falar de esporte, então, por aqui, Henrique Paulo, para a gente trazer para você mais informações, né? E tudo meio paradinho. Ontem o Brasil jogou, venceu a Austrália por 4-2. Hoje tem um amistosozinho aí da Argentina contra a Bolívia, jogo às 21 horas, que está tendo Campeonato Brasileiro de Bases, né? Mas nada que chame atenção. No Internacional, foi acionado por mais um ex-jogador, né? O Inter foi acionado na justiça por uma dívida com o Patrick, aquele que tinha o bigodinho, sabe? Né? Mais um acionando o Internacional na justiça. Já o zagueiro Maripán está respondendo a processo no Chile e vai precisar ir a uma audiência. E o zagueiro é acusado de divulgar conteúdo íntimo de uma influenciadora chilena e precisa se apresentar em audiência em Santiago hoje. Falando do Grêmio, gente, o Krovinovic havia sido contratado pelo Tricolor a pedido de Luiz Castro. Agora chegou Renato Portaluppi. E aí, será que vai jogar? Será que não vai? Esse período de treinos, será que ele vai mostrar algo que vai impressionar aí o Portaluppi? Vamos ter que aguardar, né? E o Grêmio também inaugurou um CT para o time feminino em parceria aí com o Marcelo Groi e também com o Galato, né? É uma estrutura dos ex-goleiros do Grêmio e a nova sede das Mosqueteiras. Já na Chapecoense, né? Após o jogo lá na Colômbia, o amistoso, os jogadores fizeram uma visita, inclusive, ao local do acidente, onde vitimou 71 pessoas lá em 2016. Agora a Chapecoense volta, prepara aí os seus treinamentos, porque quarta-feira que vem tem jogo contra o Vitória, 8 horas da noite, fora de casa, pelo Campeonato Brasileiro. Depois do Vitória, a Chape tem o Atlético Paranaense em casa e o Botafogo fora de casa, os próximos jogos do Verdão do Oeste. No esporte local, a Pinhalense Hexagonal Voleibol joga amanhã contra Caçador. Aí, jogo pelo Campeonato Estadual em Pinhalzinho, a partir das 19 horas. O futsal, a Pinhalense Futsal Hexagonal, joga no sábado, às 19h30, contra Palmitos, fora de casa. Um jogo adiado aí da Série Prata. Combinado? Gente, bora pro intervalo. Daqui a pouquinho a gente vai voltar para você com a nossa entrevista do dia. Não sai daí que o intervalo é rápido e a gente volta já.

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0: Muito bem, esta é a Centro-Oeste FM, este é o Radar para você aqui na nossa programação. Muito obrigado pela sua companhia, pela sua audiência. Eu sou o Felipe Eduardo e estou por aqui agora chegando com a nossa entrevista do dia. E hoje a gente vai falar sobre saúde, saúde de animais e saúde dos humanos também. É isso mesmo, vai ser o nosso tema aqui da nossa programação. Vamos falar sobre o esporotricose, tá, gente? É um assunto novo para muita gente e vamos explicar um pouco mais sobre esta pauta, principalmente aqui em Pinhalzinho. 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Gente, estamos recebendo por aqui as nossas convidadas de hoje para a gente falar sobre esse assunto que eu trouxe agora no início da nossa, do nosso intervalo, né? Depois dessa passagem. Estamos recebendo por aqui a Ivanete, para bater um papo com a gente também. Seja bem-vinda, Ivanete.
1: Bom dia, Sara. Os ouvintes também, né? Então, é um assunto novo, né? Novo na nossa região, na verdade, né? Porque é muito recente o aparecimento aqui na região, pelo menos que vem à tona, assim, com quantidades maiores de casos, né? Chapecó já vem enfrentando esse problema há mais tempo, São Carlos também, está mais de um ano já tendo casos, e nós, então, recentemente. Eu acho que bem pertinente esse momento de estar falando sobre a importância da prevenção, dos cuidados com os nossos, especialmente com os animais, né? Com os gatos, que são os que mais sofrem com a doença. Que com bom certeza. Poder falar sobre isso.
0: Sara, seja bem-vinda. Bom dia.
2: Bom dia. Obrigada pelo convite. E é uma honra poder estar aqui. E fico feliz da preocupação do município, da preocupação dos meios de comunicação da RCO em a gente estar abordando e orientando a população, tirando o pânico de alguns, né, e trazendo o conhecimento para que essa doença possa ser controlada aqui no nosso município.
0: Com certeza. Sara, vamos lá. O que é um esporotricose?
2: Isso. Então, a doença, né, nos animais e nos humanos se chama esporotricose. Ela é uma doença fúngica, causada por um fungo do gênero Sporotrix. Existem várias espécies desse fungo distribuídas no Brasil, três em específico. E ela é uma doença que é transmitida para seres humanos. Então, a gente chama isso de zoonose. Então, quer dizer que ela passa dos animais para os seres humanos. Nos animais, a principal espécie que acomete, que pega essa doença, é o gato. Nós temos um desses Sporotrix, que é o Sporotrix brasiliensis, que é o mais adaptado à espécie felina, e a gente acredita, por estudos genéticos, né, dos fungos isolados no país, que eles sejam que o Sporotrix brasiliensis seja responsável por mais de 90% dos casos em gatos. É um fungo muito adaptado ao gato, por isso que ele se espalha e causa uma doença bem agressiva e grave no gato. Mas ela também pode ser transmitida do gato para qualquer outra espécie de mamífero, para os cães, para os seres humanos. Mas em cães e humanos, né, que é a nossa preocupação, principalmente com os humanos, a doença ela é mais branda, os sintomas demoram mais a se desenvolver, a agressividade do fungo é menor. Mas exige sim uma preocupação e um cuidado, e é esse aspecto zoonótico, né, que preocupa o nosso município e que é uma questão de saúde pública, onde todos nós, cidadãos, né, temos a responsabilidade de nos engajar no controle dessa doença.
0: Sara, isso passa através do contato? Como é que é essa transmissão para outros animais e até para as pessoas?
2: Se tratando desse principal fungo do Sporotrix brasiliensis, a principal forma de transmissão é do gato, gato para gato para cão, gato para animal, para o ser humano. Então, vem do próprio gato. Para o fungo infectar alguém, a pele dessa pessoa precisa ser lesionada, né? Então, quando o gato, que já está doente, ele morde, ele arranha, ali ele inocula, né? Ele lesiona a pele nossa, do outro gato, de um cão, e, vamos dizer, coloca lá dentro, né, da pele os fungos. E aí começa a se multiplicar. Nos gatos, né, os principais locais de lesão é na face, né? Então, eles têm bastante no rosto, nas orelhas, dentro da boca e nas patas. Então, por isso que quando o gato morde ou ele arranha, é muito fácil de transmitir. E fora o comportamento do gato, né, que tende a ter essa questão comportamental de morder, arranhar, como uma forma instintiva de defesa, né? Então, o gato, ele briga entre gatos, né? Ele briga com o cão, muitas vezes ele arranha alguém da família, ou alguém que tenta pegar e conter, né, mesmo na hora de um resgate. Então, o nosso cuidado principal é com os gatos doentes, com animais doentes. Tem outras duas espécies de Sporotrix, que são bem menos comuns, então, né, elas estariam envolvidas aí em menos de 10% dos casos. Essas, elas têm elas são mantidas, né, no ambiente, no solo. Né? Então, aí é uma doença muito mais provável de se pegar do manejo no solo, uma doença ocupacional, né, de quem lida com jardinagem, com hortas, na lavoura. Né? Mas, vamos dizer assim, a endemia que a gente tem no Brasil, ela é principalmente causada pelo brasiliensis, que é a principal fonte de infecção, é o próprio gato doente.
0: Antes de eu passar para a Ivanete, e essas feridas, né, elas aparecem facilmente, que a gente consegue enxergar nos animais?
2: Sim. Como elas aparecem principalmente no rosto, né, é um lugar já de pouca pelagem, né, então é mais fácil de ver. O gato que é domiciliado, né, ele está constantemente sendo observado pela família, né? Então, muitas vezes, o início da doença não vai ser uma ferida tão exuberante, mas vai ser um aumento de volume, um inchaço, parece um tumor, parece um nódulozinho. Pequeno inicialmente, mas que tende a romper, a estourar. E aí vira uma úlcera, né, aquela ferida aberta, sangrenta, né? Ela drena um líquido sanguinolento, assim. E ali naquela lesão, quando a gente faz o exame, está literalmente assim, ó, tomado de leveduras fúngicas ali, que a gente observa ao microscópio já durante a consulta, né? Como uma forma ali já de início do diagnóstico. Nos gatos de rua, que acabam, os gatos que não são domiciliados, né? Que a gente tem bastante gato errante aqui na cidade, andando por aí, que é o que está sendo um problema agora para nós no momento. São gatos que, quando a gente está percebendo, eles conseguindo observar a doença, eles já estão com muitas lesões, né? Eles já estão com a lesão distribuída no corpo inteiro. Então, não é uma doença difícil de se detectar. O que agora é preciso é que nós, veterinários, e a população saiba que a doença chegou. E quando houver uma lesão, uma ferida, né, que muitas vezes a gente tem esse hábito de esperar um pouquinho, de ir passando uma pomadinha, de ver se melhora, né, mudar a nossa conduta, né, já procurar o atendimento veterinário. Especialmente se o seu gato, tem hábitos de sair de casa, né? Gatos que vivem em apartamento, né, dificilmente pegarão, porque não vão ter contato com animais doentes. Mas o estilo de vida e a cultura que nós temos aqui, né, numa cidade que é menor, ainda vivemos muito em casas, os gatos, eles estão muito semi-domiciliados, que a gente chama, né? Eles não vivem num ambiente controlado, dentro de casa, num ambiente restrito, que traz segurança para o gato. Então, eles são gatos que passeiam pela rua, né? Eles têm uma casa onde eles vêm dormir, onde eles comem, mas durante o dia, muitas vezes, eles estão por aí passeando. E aí é nesse... É, e de noite também, né? O gato tem esse hábito noturno, ele adora passear de noite. E aí é nessa situação que a doença se dissemina e que a gente começa a perder o controle, né? Então, quem tem gatos semidomiciliados... tem que estar mais atento, né? Acho que depois a gente pode abordar aí também as formas de prevenção da doença, né?
0: Com certeza. Mas aí, Vanete, tudo isso gera um alerta para a vigilância sanitária do município?
1: Na verdade, o alerta é não só da sanitária, mas é da agricultura, de todo mundo, né? A gente está preocupado porque, como a Sara falou, ela é uma zoonose, né? Passa também para humanos. Então, tem sim a preocupação do sofrimento do animal, né? Porque a dor é uma doença que dá muita dor no gato, né? Enfim, no animal que é acometido. Mas a doença pode passar para o ser humano, né? E aí se torna um outro problema, né? E o tratamento, ele é um tratamento longo, né? Embora no ser humano... Exceto pessoa imunossuprimida, que tem alguma outra patologia que possa... acelerar esse processo é um desenvolvimento mais lento e não tem assim um risco tão grande de ter complicações, embora possa haver complicações pulmonares e de sistema nervoso central em caso de doenças não tratadas, até uma meningite por fúngica, né? Pode acontecer. Mas eu penso que as pessoas estando alertadas em caso de contato com animais ou até com arranhaduras de jardins e lesões que não saram, tem que se pensar em esporotricose, sim, né? E é importante, então, o diagnóstico. A gente consegue fazer via LACEN, via serviço público, inclusive dos animais, né? Nós mandamos as primeiras duas amostras, que a Sara encaminhou para nós, para o LACEN, né? Foi feito cultura e realmente confirmou que a doença está aqui, né? E agora a gente já consegue, com olho clínico, já pensar. Tipo, eu vejo um gato na rua, já fico olhando para ele, ver se ele não tem alguma lesão ou se, né, alguma possibilidade de estar infectado. Então, é isso que a Sara fala, que a Sara traz, das pessoas cuidarem do seu animal, né? De tentar não permitir que ele fique passeando por aí, é sério, né? E tem uma preocupação, então o município está se organizando já, o João Paulo pode falar sobre isso depois, né? De que forma a gente está se estruturando para atender essa demanda, né? Porque o gato de rua, o gato que está na rua, que tem um dono, a responsabilidade é do tutor, né, do dono do gato, mas nós temos gatos também que não têm dono, aparentemente, né, então nesses casos o município vai ter que se organizar para também tentar organizar o serviço para que esse animal seja atendido, né, e seja feito o tratamento indicado para cada caso.
0: Com certeza. João Paulo, Secretário de Administração, seja bem-vindo, bom dia.
3: Bom dia, Felipe, bom dia, ouvintes, bom dia às nossas colegas, a Sara e a Iva, e bom dia à comunidade geral.
0: João Paulo, é um caso de saúde pública, né? E gerando um caso de saúde pública é de interesse e de obrigação até mesmo da Prefeitura estar atento a isso e criar alguns métodos para buscar, não vou dizer solucionar o problema, porque às vezes não é fácil você solucionar, mas métodos de combater essa doença.
3: Exato, Felipe. O que o município procura nesse momento é ter manter sob controle. Sabemos da dificuldade de fazer um tratamento, de a gente manter isso em locais delimitados, porque principalmente os gatos de rua, os sem tutores, eles acabam se movimentando muito, né? Para várias regiões. E com isso existe a contaminação de novos indivíduos, né? Então o município está tentando fazer esse planejamento, não é fácil porque envolve muitas outras condicionantes. Nós temos que seguir a legislação de forma da melhor forma possível, da forma correta, que é a única que a gente tem que ser feita. Então tentar agora nesse momento alertar a população para que faça o controle do seu animalzinho em casa, porque o município somente pelas suas forças não vai conseguir. Então a gente precisa da união de todos. Hoje ele é um problema pequeno, isso temos que deixar bem claro para a população. Hoje são poucos indivíduos que têm o problema. Já foram identificados, o município está fazendo um movimento para que a gente consiga fazer um controle disso. Mas se a população de forma em geral não ajudar a gente a fazer esse controle, em manter o seu animalzinho em casa, controlar as suas saídas, os locais onde ele for, o problema pode se agravar. E isso a gente sabe que atinge principalmente o emocional das famílias, que são animais que são introduzidos dentro do seio familiar e fazem parte da convivência. Então, a coisa mais difícil é receber um animal desse doente, ter que fazer um tratamento, que de certa forma não é tão barato, e às vezes não evoluir. Eu acho que a Sara pode explicar isso melhor do que eu. Mas existem casos em que o tratamento não é eficaz. E aí vê o sofrimento desse animal. Então, precisamos do apoio de todos, porque senão foge o controle. O município está criando mecanismos. Já temos o decreto de bem-estar animal. No nosso código de postura, já cita a referência da responsabilidade dos tutores de manter o animal preso com condições adequadas, é claro, do bem-estar animal, manter esse animal fora da rua, impedindo que ele entre em contato com outros animais e ali acabem se envolvendo em brigas, que é uma das principais formas de contágio, não só da esporotricose, mas também de outras doenças transmissíveis. Então, que a população também nos ajude a fazer esse controle. Estamos trabalhando num protocolo de atendimento, de tudo como vai funcionar isso. Além disso, o município está se preparando para que a gente possa dar condições de fazer a captura de animais, para que possamos encaminhar para tratamento. Hoje é algo que ainda estamos pensando e desenvolvendo todo esse procedimento para que a população fique segura e, claro, assegurar condições sanitárias dos nossos animais.
0: Eu quero fazer uma pergunta para você, Ivanete, porque era o pessoal do Patinhas estar aqui, não puderam estar presentes, então a gente faz essa menção, né? Porque tem os compromissos diários também. Mas o particular talvez seja mais fácil, né? Está na sua casa, você consegue cuidar. Mas essa preocupação com os animais de rua. O que o município consegue fazer? Até onde é responsabilidade do município ou é completamente responsabilidade do município?
1: Na verdade, é aquilo que o João Paulo fala. O animal de rua é aquele que não tem tutor. O animal que está na rua, passeando, ele tem um tutor, né? Então, por isso que a gente chama atenção para que cada um cuide do seu animalzinho. Se puder segurar em casa, especialmente nesse momento aí, para evitar que se espalhe para outros bairros, né, para outros locais, é bem importante. Então, o município tem, sim, responsabilidade com animais de rua. A gente ainda não tem... E não sei como é que vai organizar esse serviço para estar acolhendo animal de rua para tratamento. O tratamento, como o Paulo falou, não é nem só por não ser barato, mas aonde vai deixar, qual é o local. A gente não tem um local para deixar esses animais, para que eles sejam, que seja dada a medicação todos os dias, durante talvez 3, 4, 6, 9 meses, um ano, né, Sara? Depende do caso. Então, o tratamento ele é longo. E esse animal, quando está em tratamento, é uma coisa bem importante, ele precisa estar isolado dos demais, né? Então, se eu tenho animal em casa, se eu tenho em casa 3, 4 animais, o que está em tratamento, que está com lesão, ele vai ficar isolado dos outros. Ele tem que ter um local só para ele, porque pode estar contagiando outros animais. E os de rua, então, os que são mesmo de rua, a Patinhas do Bem faz um trabalho muito interessante com animais de rua em geral, na captura, no destino para adoção. A Sara, inclusive, e outros veterinários da cidade têm esse contato com elas para auxiliar. Mas uma coisa, eu consegui um tutor para um animal sadio, né? Então, tem um gatinho bonitinho, tá, ele é sadio. É mais fácil encontrar uma família que queira acolher esse animal se ele é sadio. Qual é a família que vai querer um animal doente, né? Então, assim, algumas pessoas gostam muito de animais e talvez se dispunham, mas no animal sadio. Então, dificilmente vai ter. Nesse sentido, que o município está pensando de que forma, legalmente falando, então, pensando em toda a legislação que tem, em todos os órgãos que fiscalizam também as ações do município, de que forma se trabalha essa estrutura, né, para ter, digamos, um espaço onde o animal que é possível de tratamento, né, passível de tratamento, possa estar, e quem vai cuidar e quem vai tratar nesse período, então, de tratamento, que pode ser longo. Então, sim, é uma conversa que está sendo feita, não está definido ainda como a gente vai organizar isso, mas estamos pensando nessa possibilidade de como fazer. Então, por enquanto, existe essa parceria com a Patinhas, e os animais que estão vindo, por enquanto, são animais já bem graves, e que a Sara pode falar depois as condutas legais para cada caso, né, que pode ser feito e que deve ser feito, né? Então, por enquanto, a gente está caminhando, a gente está no começo. Então, nós estamos construindo essas condições de abordar, de tratar esse problema.
0: João Paulo, quer complementar?
3: Então, a nossa equipe de vigilância sanitária também fez contato com municípios que já possuem programas semelhantes, e o relato deles é que não tem muita solução nesse momento. Então, nós precisamos e estamos também entrando nesse mérito de tentar achar uma solução mais viável para todo o problema. Tá? Como eu disse, o problema é pequeno, que se nós não tivermos a união de todos, pode se tornar um problema bem maior. Hoje é só um pequeno surto que pode se tornar uma epidemia. Então, em contato com esses municípios que já têm o problema há mais tempo, eles encontram esses entraves, todas essas barreiras que a gente vem sofrendo nesse momento também. Estamos trabalhando, estamos pensando em soluções, que não é fácil, né? Tá? Por isso, a ajuda de todos em evitar que a doença se espalhe.
0: Com certeza. Sara, e a pergunta é, sobre esse período de tratamento, é fácil, ele é custoso ou não? Né? E só deixa eu voltar para fazer uma ponderação da fala da Ivanete sobre a adoção, né? Que muita gente quer o animalzinho saudável, mas também a gente não tem que ficar abandonando o animal na rua. Né?
1: Exatamente.
0: Então é nossa responsabilidade. Ter um animalzinho em casa, a responsabilidade é sua, não é soltar na rua. Mas, agora sim, vamos falar como é que é esse período de tratamento. Tem que ter um isolamento desse animal, tem que ter um cuidado ainda maior, né, no tocar, mesmo que não esteja uma ferida. E é um período muito longo, Sara, para fazer esse tratamento?
2: Então, primeiro, a gente só vai diagnosticar a doença quando já houverem lesões. Então, entre o contato do gato com o fungo e o desenvolvimento das lesões, em média, leva 2 semanas. Mas isso pode, conforme o sistema imunológico do paciente, do gato, pode levar alguns meses, inclusive. Então, por isso que nesse momento de surto, achei muito pertinente as observações aqui do pessoal, que nesse momento de início dos casos, que ainda são poucos, é o momento de a gente agir, né, como comunidade, e todos nós fazermos nossa parte, né, como cidadão responsável e como tutor responsável por um animal, que é cuidar para que o nosso gato não passeie por aí e não adquira a doença. Então, depois que a gente recebe esse paciente e fecha o diagnóstico, a gente tem algumas questões. Hoje a gente está vendo no cenário brasileiro muitas cepas de fungos resistentes aos azólicos, que são os medicamentos antifúngicos utilizados, que a princípio é o tratamento de primeira linha. Muitos fungos não morrem simplesmente com o uso do medicamento. Então, isso implica num tratamento que, às vezes, é frustrante. As doses do medicamento são bastante altas, são acima das doses que a gente trata infecções fúngicas comuns. Né? Então, para vocês terem uma ideia, né? Normalmente para uma infecção fúngica de um gato, a gente usa um azólico, um itraconazol, 5 miligramas quilo. Então, um gato de 3 quilos, 4 quilos, vamos arredondar para ficar mais fácil a conta, tomaria 20 miligramas. Para a esporotricose, gatos acima de 3 quilos, seguindo as recomendações do guidelines, precisam tomar uma dose de 100 miligramas. Então, é 5 vezes mais a dose normal. E aí a gente já começa a entrar em algumas complicações de saúde do paciente que toma uma medicação em tão alta dose por longo tempo, que é complicações, né, hepáticas, principalmente no fígado desse gato, que já é um efeito colateral comum de qualquer antifúngico em dose normal, em doses altas, né? Então, muitos gatos não suportam a terapia e começam a ter outras complicações de saúde, fazendo com que a gente precise parar o tratamento. Muitos gatos não respondem bem ao uso só de um azólico e a gente precisa associar outros antifúngicos. Tudo isso vai encarecendo, vai tornando o próprio organismo do animal debilitado, que já está debilitado pela doença. Então, o tratamento, ele é complexo, como eu falei, muitas falhas de tratamento. Tem pacientes que não evoluem bem, começam também a desenvolver sintomas respiratórios, que não é tão comum, mas pode acontecer. Então, falando, né, da resposta ao tratamento do paciente, hoje, né, a gente tem visto cada vez mais, infelizmente, relatos na literatura de falhas de tratamento, que vão culminar com uma condição crítica, às vezes, desse gato, desse paciente, onde a gente só nos resta mesmo aliviar o sofrimento e, às vezes, ter que tomar a decisão de eutanásia. Quando o paciente responde, a resposta não é rápida. Todo fungo, né, quem nunca teve um fungo numa unha, um fungo na pele, sabe como não é rápido. Mesmo infecções fúngicas mais simples e comuns, nunca é rápido. Né? Às vezes são semanas tomando medicamento ou aplicando alguma coisa. Então, a gente tem os pacientes, né, os que estão em tratamento aqui desde os primeiros, que a gente já tem aí há uns 45 dias, 60 dias, alguns pacientes em tratamento, né? Alguns colegas estão relatando, né, melhora. Os pacientes que eu atendi já tinham muitas lesões e a gente está tendo dificuldade de resposta, né? Tem paciente já tomando há 2 meses medicamento e não teve quase evolução nenhuma de melhora. Então, isso preocupa também. Então, o tratamento é longo. É necessário que esse gato, durante o tratamento, ele fique num ambiente isolado. Ele não vai mais poder ter acesso à rua, para que ele não passe a doença para ninguém. E dentro de casa, se a casa tem mais gatos, ele precisa ser isolado dos outros gatos. E de qualquer outro animal, cachorro também. E a pessoa que vai manipular tem que ter cuidados de biossegurança. A gente sempre orienta, né? Vai usar luvas. Porém, uma luva de procedimento, né, de látex, ela não vai impedir que a arranhadura te atinja. Então, se o gato ele é mais agressivo, né, a gente pede para cuidar no manipular, porque para você dar a medicação, por exemplo, normalmente se abre a boca e coloca o medicamento dentro da boca. Mas se esse gato já é arisco e um pouco mais agressivo, já está preso, né, numa situação que ele não está acostumado, a tendência é da hora que o responsável ou qualquer um que está tentando ajudar for medicar, ser arranhado e se contaminar ou ser mordido. Então, a gente, né, orienta sempre, né, botar medicação num alimento, né, tentar evitar esse manuseio. Tudo isso faz com que a situação seja séria e agora é o melhor momento, né? Eu como profissional da saúde, eu fico muito feliz com que a gente, né, notificou o primeiro caso há uns 45 dias e o município todo se moveu e está sendo, a gente está buscando soluções. Não é fácil, não é, mas a gente está agora focando na conscientização. A coisa mais importante nesse momento é que as pessoas que têm gato, gato de vida livre ou gato semidomiciliado, pensem em organizar o seu ambiente, a sua rotina, a sua casa, para que o seu gato não vá mais para a rua.
0: Telas nas janelas,
2: por exemplo. Telas nas janelas, muro alto, tela em muro, fechar o gato no ambiente, fazer um gatil, né? É possível... às vezes num espaço não muito grande, cercar com tela e fazer um ambiente, né? Hoje a internet aí nos ajuda muito, a gente chama isso de gatificar o ambiente, enriquecer o ambiente para que esse gato também gaste energia. Então a gente às vezes está ali, né? Ah, mas o gato, que vida esse gato vai ter preso, né? Ele era antes, ele era feliz solto, né? Mas está solto e pega uma doença que vai levar ele à morte e trazer riscos para a família, ou vamos então restringir um pouquinho mais, trazer segurança para esse gatinho e para a família, né? Então a gente está num momento assim que é importante que todos sejam responsáveis, que o dono realmente, como o João Paulo falou, né, existe aí a questão de bem-estar animal, mas também existe a posse responsável, né? Quando você decide ter um cão ou um gato, você se responsabiliza por ele, mas também se responsabiliza por todos os aspectos envolvidos, e aqui é uma questão de saúde pública.
0: Eu tenho uma pergunta antes de a gente finalizar, tem do nosso tempo também, que a Ivanete fala um negócio que chama muita atenção, que no início eu disse, pessoal da vigilância, né, epidemiológica, na vigilância sanitária, no caso, saúde, mas e quando a gente vai para a agricultura? Essa doença, ela pode ser transmitida, Ivanete, por exemplo, para outros animais? Animais, eu digo, galinhas, vacas, suínos, ou não atinge esses animais?
1: Sara, pode responder.
2: Sim, ela é uma doença descrita em todos os mamíferos já, no mundo inteiro. Tem mais de 100 anos já a primeira descrição dessa doença, lá nos Estados Unidos. E a gente... Tem muita, claro, a gente não consegue hoje ter uma confirmação, mas as pesquisas, os indícios históricos, né, nos fazem acreditar que a doença chegou, né, eu falo isso com base na literatura científica, tá? Que a doença, que o surto em gatos, quando começou em gatos, chegou veio de cavalos doentes, e esses cavalos estabulados, né, eles estavam no estábulo, então, presença de ratos, de gatos, e ali se percebeu um primeiro surto onde detectaram a doença nos cavalos, nos ratos e nos gatos. E a partir dali se acredita que a doença começou a se estabelecer na população de gatos. Então, pelo hábito do gato, né? Como foi mencionado, ele anda muito, se movimenta muito. Gatos não castrados brigam muito, são muito territorialistas. Tem o hábito de se arranhar em árvores, se roçar para se coçar. E aí, quando começaram a desenvolver a lesão, né, então eles começaram a disseminar, especialmente dentro da população felina. Mas a gente tem relatos em diversas espécies de animais, sim. Né? Claro que em outros animais, as outras espécies do fungo, né, que é o Sporotrix schenki e o Globosa, eles são bem menos virulentos, eles são menos agressivos, né? Mas a gente tem que sim considerar que se um gato infectado arranhar como ele pode arranhar um cachorro e um ser humano, ele pode arranhar qualquer outra espécie de animal, né? E ele pode sim passar, pode arranhar uma vaca, um cavalo, enfim, e passar. As doenças, a doença nessas outras espécies, como eu falei, pelo vírus não ser... O fungo, desculpa, mania de falar mais sobre vírus. O fungo não ser tão adaptado a essas outras espécies faz com que a doença não seja tão exuberante. E isso acaba também trazendo uma implicância que a gente demora, às vezes, para fechar o diagnóstico em outras espécies. No gato, é relativamente fácil. Né? Clinicamente, são clássicas as lesões. E numa avaliação rápida, no consultório mesmo, a gente encontra muitas leveduras fúngicas. Já no cão, no humano, em outras espécies, é mais difícil de a gente, num teste rápido, confirmar o diagnóstico. Às vezes, a gente precisa biópsias, né? Exames histopatológicos, exames assim, até de buscar o genoma através do PCR. Né? Então... sim, a gente tem que pensar que no ambiente também rural, né? Até porque no ambiente rural tem muito gato também de vida livre, né?
1: Exatamente.
2: Soltos, até por essa situação, né, de cultural, né, de caça-ratos e tudo mais, né? Então, a gente está com a doença na cidade, nada impede de os gatos do interior também começarem a apresentar. E outra coisa que é importante, assim, né, falando da posse responsável, né, se o seu gato está doente, ou está com alguma lesão de pele que não está cicatrizando, está aumentando, nesse momento de surto, tem que ser colocado no diagnóstico diferencial esporotricose. Então, leve para atendimento veterinário. Né? O município está organizando para os gatos de rua e também para a população que não tem condição financeira, né, de atendimento veterinário. Em breve aí vai ser divulgado como o município vai organizar isso. Mas o gato precisa ir para atendimento veterinário. Não jogue o gato na rua, não se assuste, não fique... Porque o que eu temo é as pessoas começarem a ficar apavoradas e com medo de pegar a doença e começarem a abandonar o gato. Né? É mais perigoso esse gato solto, com lesões aí na rua, transmitindo, do que esse gato dentro da sua casa. Então, se você tem dúvidas, isola o gato, fecha em algum lugar, quando mexer com ele... usa luvas. Há relatos também na literatura, já foi encontrado o fungo nas fezes de gatos doentes. A gente não sabe a importância epidemiológica, se tem uma importância na transmissão, mas quando vai mexer na caixa de areia, limpar a caixa de areia, também use luvas, né? Cuida com as fezes, cuida com as secreções que saem das lesões, né? E procure o atendimento veterinário, né? Procure um auxílio, mas não abandone o gato doente, né? Porque aí realmente a gente não vai conseguir controlar a doença. E agora é a hora. Eu não sei se a gente vai conseguir erradicar a doença pelo comportamento do gato, né? A gente está tendo muitos gatos aí com sintomas que estão na rua e que são gatos que a gente chama de irracíveis, eles não se deixam pegar. Isso está nos preocupando, né? Ninguém consegue pegar esses gatos para exame, mas a gente não pode aumentar o problema, né, com o abandono de gatos doentes, né?
1: Até você complementar a Sara, em toda a fala dela, ela fala muito impaciente. Então, assim, às vezes quem está escutando pense que o paciente que ela fala é humano, tá? Nós não temos casos confirmados em seres humanos ainda. É uma preocupação, né, com certeza, e isso remete à importância das pessoas também terem o cuidado, especialmente com tentar tratar, pegar um gato de rua. Né? Você pode tratar o animal de rua,

0: se for tratar animal de rua, nunca chegar muito próximo, tentar pegar, né? É, a gente está adquirindo EPIs para, e a Patinhas do Bem faz esse trabalho agora, e eles possuem luvas adequadas para tentar chegar próximo e pegar esse gato, né? Ou então o cachorro, se for o caso. Não pode tentar pegar sem proteção, porque você pode ser arranhado, mordido. Então, tem a esporotricose que transmite, mas também tem a raiva, né? Que é uma doença muito mais grave se o ser humano adquirir. Então, esses cuidados precisa ter. É, acho que é isso que eu queria falar.
1: Tá bom. João Paulo, obrigado, né? E as suas considerações finais.
2: Então, Felipe, é importante tranquilizar a população. É, o município está em alerta. É, ainda são poucos casos, tá? Não é algo assim que a gente quer preocupar toda a população, dizendo temos que ter o cuidado, sim, mas tranquilizar todas as pessoas, tá? É, pedimos sim a ajuda de cada um, cuide do seu animalzinho, ele é membro da família. Nós não temos, quem tem pet em casa sabe quão importantes eles são para o nosso convívio. E tranquilizar, as equipes da vigilância estão de prontidão. Observou algo diferente no seu animalzinho, procure as clínicas veterinárias, procure as equipes de saúde, que a gente vai dar todo o suporte necessário, tá? Lembrando, a responsabilidade é do tutor. O município tem a responsabilidade dele de cuidar de tudo que acontece na rua, mas a responsabilidade do seu animalzinho é do tutor, tá? E com a união de todos, a gente vai conseguir controlar isso. Assim, tranquilizar todo mundo para que isso não vire um problema grave. Estamos atentos, estamos alerta. Então, por isso, dá tranquilidade à população que o município está fazendo ações para minimizar e para controlar o problema.
1: Com certeza. Ivanete, obrigado.
0: Obrigada, mãe Felipe, a RSO, pelo espaço, né, de a gente poder falar sobre isso. E como a Jéssica da Patinhas do Bem não veio, eu vou fazer um alerta aqui, porque é uma ONG que está muito presente em várias situações, né, e tem ajudado muito nessa questão de animais de rua. Então, quem puder seguir elas nas redes sociais, buscar alguma, ajudar, né, compartilhar, enfim, e ajudar financeiramente através de alimentos, enfim, no que for possível, é uma ONG que auxilia bastante nessa questão dos animais de rua também. Então, obrigada.
1: Com certeza. Sara, obrigado.
3: Obrigada pela oportunidade e é isso aí. Vamos unir forças e a gente vai controlar essa situação.
1: E na dúvida, um especialista da área, né? Procure a vigilância sanitária, procure uma clínica que vai ser especializada nessa área para que você possa ter as devidas informações. E é melhor você estar preocupado em não ser do que tarde demais perder seu animalzinho de estimação ou até mesmo transmitir para outros animais e para as pessoas. Gente, se você perdeu alguma parte, né, quer entender um pouco mais, não conseguiu ouvir o início da entrevista, tá tudo salvo em nosso canal no YouTube e também no Facebook da RCO. Tá chegando na sequência Raquel Cristine, que vai comandar o show da manhã para você aqui na nossa programação. E amanhã, a partir das 7h30, a gente está de volta por aqui na 100.9. Mas amanhã, depois a gente volta às 7h, que vai acabar o horário eleitoral, né? Pelo menos por alguns dias, se não tiver segundo turno, mas normalizando também a nossa programação. A todos um forte abraço, um excelente dia. Até a próxima. Tchau, tchau.

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3: A produção agrícola brasileira alcançou 345,4 milhões de toneladas em 2025, segundo dados divulgados pelo IBGE. O resultado representa crescimento de 18,2% em relação a 2024, quando as lavouras foram afetadas por condições climáticas desfavoráveis. O valor da produção também bateu o recorde, chegando a 927,2 bilhões de reais, alta de 18,4%. Pela primeira vez, o país ultrapassou 100 milhões de hectares de área colhida. A soja foi o principal destaque, com produção de 165,2 milhões de toneladas e valor de 315,2 bilhões de reais. O algodão cresceu 16,4%, enquanto o valor da produção de café avançou 44,7%. Entre os estados, Mato Grosso liderou, com 165,6 bilhões de reais. Na divisão regional, o Centro-Oeste voltou a superar o Sudeste, alcançando 288 bilhões de reais em valor da produção agrícola.
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0: Chegamos meio de semana, já quarta-feira, finalzinho de mês, coisa boa, 30 de setembro de 2026. Esse mês de setembro também tá de parabéns, né? Passou voando!
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0: 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E aí, gente, tudo certo? 9:08 dessa quarta-feira maravilhosa. Prazer em estar contigo em mais uma manhã. Sou a Raquel Cristine e fico com você até às 11 aqui no nosso show da manhã. Informação, promoção, música boa, descontração, tudo pra você aqui na Rádio Centro-Oeste. Então fica à vontade pra participar desde já no nosso 3366-6200. Ah, deixa eu contar. Semana que vem a gente volta com as enquetes do dia também, pra bater aquele papo especial. E nessa semana tem as promoções do dia. Hoje tem dois rodízios de pizza do Degustar Restaurante Churrascaria e Pizzaria. Então já vai participando do nosso WhatsApp, vai me mandando aquele bom dia, vai interagindo com a gente. Sucesso com Pink pra gente iniciar todas. Bom dia! Bom dia!

0: programa sensacional com Pink na nossa manhã. Bom dia, bom meio de semana pra você. Tem informação chegando, coisa boa, hein? Tem promoção.
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0: Isso mesmo, tem dica aí especial na nossa manhã e a gente conversa com ele, Milton, que tem os detalhes. Bom dia, Milton.
2: Oi, Raquel, bom dia pra você, bom dia, ouvintes da Centro-Oeste, quarta-feira, olha só. E, aliás, ontem damos bom retorno pra Raquel, né? Então, agora, do Super Itaipu também vão dar bom retorno pra Raquel depois. Já tá a Maitê aí junto, né, trabalhando, mas que tal? Bom, mas vamos lá, Super Quarta, Josi, aqui do Super Itaipu, conta um pouco pra nós das ofertas, bom dia.
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0: Valeu, Milton. Obrigado também pelos desejos de um bom retorno mais uma vez. Show da manhã na RCO. Gente, tô te esperando. Vem interagir 33666200, mandar o seu recadinho. Pode colocar a mãozinha aqui na programação da RCO. Também escolher aquele som bacana pra você curtir nessa quarta-feira, encaixando aqui na programação, com certeza eu te atendo. Inclusive, intervalo chegando com dicas especiais e a gente volta com flashback na nossa manhã. Sempre conectada com você. 9h15, bom dia.
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8: Show da manhã, né, RCO 922. Boa quarta.
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8: E tem o nosso flashback, como eu prometi pra você. Tina Turner, The Best. Bora curtir?

Informação da RCO, sempre na sua companhia. 3366-6200. Vem interagir. Maritânia Basso ali ligadinha na nossa programação. Gente, hoje tem promoção da quarta-feira com o Degustar. Daqui a pouquinho te conto mais essa mega promoção.

0: 9:30.
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105, bom dia, bom dia, bom dia, gente. Que alegria ter a sua companhia com a gente. O pessoal tá participando já da nossa quarta da pizza. Paula Nardi, na sintonia com a gente. Boa sorte, obrigada pela companhia. Gilberto José Basso, abração pra ti também. Tá lá no Bela Vista, curtindo a programação.

0: 9h41, bom dia, gente. Fala Mansa com Vitor Clay.
1: Vitor Clay!

Kátia, bom dia, gente. Quarta-feira também dos apaixonados, né? Temos que rodar algumas romantiquinhas aqui na programação. E você aproveita para pedir aquele samba bacana. Por que não fazer aquela homenagem, fazer aquela média, né? Gosto de brincar, de fazer a média com a patroa em casa. Por que não, hein? 33666200, vem interagir com a gente nessa manhã maravilhosa de quarta-feira. Eu ia falar terça-feira, gente. Tô com a terça-feira na mente. Já passou, já deu, já foi, né? Bora lá, tem dica aí especial do nosso comércio chegando pra você aqui na programação da RCO.

0: 15 para as 10.
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8: Nota de falecimento. 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
0: 10 para as 10 e você confere as vagas de trabalho disponíveis para Pinhãozinho e região. Tem vaga para operador de caixa em posto de combustíveis em Maravilha. Vaga para secretário em empresa de transporte. Empresa de recuperação de vias contrata motorista. Vaga para garçom em restaurante em Pinhãozinho. Pet Shop contrata tosador e auxiliar de taxi pet. Pousada e restaurante contrata atendentes e auxiliar de escritório. Trabalhar de segunda a sábado. Vaga para repositor de bebidas na região de Pinhãozinho. Tem também vaga para auxiliar de cozinha em fábrica. Fábrica de móveis em Sul Brasil contrata auxiliar de produção. Vaga para gerente de loja, vendedor, repositor em loja de utilidades. Clínica odontológica contrata auxiliar administrativo. Posto de combustíveis contrata frentista. Informações para essas e outras vagas podem ser obtidas em horário comercial através do telefone fixo

0: Justinho, 12 horas. Bom dia, gente. Esse é o nosso show da manhã te fazendo companhia nessa quarta-feira maravilhosa. Vem interagir com a gente, 3366-6200. Abração pro Ademar Saibel. Tá ligadinho com a gente aqui em Pinhalzinho? Obrigada pela sua sintonia. Bom dia, bom dia. Quem mais? A Ilda Dalla Posse, pessoal de Nova Itaberaba também, sempre que pode na audiência aqui do nosso show da manhã. Que alegria, gente. Beijo pra vocês. Obrigada pela sintonia. E você, tá curtindo a 100.9 de onde? Conta pra gente. Dez horas, um minuto.
1: Cem ponto nove News, a informação da hora. A vacinação de gestantes contra a Covid-19 e a influenza continua abaixo da meta estabelecida pelo Ministério da Saúde. Em 2025, apenas 55% das grávidas receberam a vacina contra a Covid-19 e 63% foram imunizadas contra a influenza. A meta é alcançar 90% do público-alvo. Os dados preliminares de 2026 mostram melhora na vacinação contra a gripe, com cobertura de 76%, mas o índice contra a Covid-19 permanece em 55%. Segundo o levantamento do Ministério da Saúde, entre 2023 e o início de agosto deste ano, pelo menos 286 gestantes ou puérperas desenvolveram casos graves de síndrome respiratória aguda após infecção por influenza. No mesmo período, a Covid-19 provocou 205 casos graves. Os dados também mostram preocupação com crianças menores de 2 anos. Em 2026, quase 4 mil casos graves de influenza foram registrados nessa faixa etária. Já a Covid-19 provocou 808 casos graves. 100.9 News. Com a informação da hora, para a rádio da sua cidade, Hernani Edson.

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7: 10h06 e a segunda hora de sucessos da nossa manhã. Show da manhã. Show da manhã te acompanhando. 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Bom demais ter a sua companhia com a gente nessa manhã maravilhosa. Bom, gente, tem muita informação, muita coisa boa pra rolar nessa manhã ainda. Apesar, aliás, de estarmos na segunda hora já de sucessos, tá?
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7: Glitz do Dia. Glitz do Dia hoje em todas as rádios do Brasil tem o Lucas e Igor, Flash.

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Show da Manhã na RCO. Bom dia, gente. 33666200. Você interage com a gente nessa manhã maravilhosa. Fica à vontade. 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Bom dia.

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Sucesso de Luan Santana, Nega, encerrando mais uma sequência na nossa manhã. Bom dia, gente. Boa quarta-feira. Obrigada pela sua sintonia aqui na programação da RCO. Esse é o nosso show da manhã e eu tô te esperando, interagindo também no nosso 33666200 pra deixar essa manhã ainda mais animada por aqui. Vem com a gente. Tem a nossa promoção da quarta, que daqui a pouquinho eu conto pra vocês mais detalhes também.

0: 10:30.
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Coração, Delcy Pfeiffer na sintonia, Neuza Renner também ligadinha com a gente, Iraci Kaminski, Rosana Rudel, a Marlice Wagner, pessoal ligadinho com a gente nessa manhã, coisa boa!

0: maravilhosa.
1: Sucesso de Tiaguinho, a fila anda, encerrando mais uma sequência na nossa manhã. Quase no finalzinho do nosso show da manhã. Voando, voando a nossa manhã. Abraça minha amiga Romildade, Nova Itaberaba, ligadinha com a gente nessa manhã também. Que alegria, beijo, obrigada pela sintonia com a gente. E bora lá, que tem mais dica aí especial do nosso comércio rolando aqui na programação da RCO. Daqui a pouquinho eu já volto com as últimas também.
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a Roselei também na companhia. Éder Menegoto na companhia, valeu, do bairro Divinéia. Clerenice Botti também, a Júlia Botti, pessoal da Volta Grande, ligadinhos também, participando da nossa promoção da quarta da pizza com o Degustar. E eu vou ficando por aqui nessa quarta-feira, gente. 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Beijo, beijo, beijo no coração. Conexão 100.9 que chega daqui a pouquinho. Aproveita, então, hoje e amanhã, últimos dias, pelo menos desse primeiro turno, né, das propagandas partidárias eleitorais. Depois, nossa programação também dá aquela relaxada, né? Últimas por aqui, Marcos e Belucci com Michel Teló, desce do salto. Tchau, gente.

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Um estudo mostra que o Brasil investe em média cerca de R$19.600 por estudante da educação básica ao ensino superior. O valor é aproximadamente 3,7 vezes menor que a média dos países analisados, que chega a pouco mais de R$72.000 por aluno. Apesar do investimento por estudante ser menor, o Brasil destina 4,3% do PIB para a educação, acima da média de 3,6% nos países da OCDE. O levantamento também aponta preocupação com a falta de professores e mostra que apenas 22,3% dos docentes brasileiros estão satisfeitos com os salários, contra 38,7% na média internacional. 100.9 News. Com informação da hora, para a Rádio da Sua Cidade, Hernani Edson.

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21: Oi, gente, tô chegando quarta-feira, 30 de setembro de 2026. E aí, tudo bem contigo? Tomara que sim, tá? Tá começando mais um Conexão, eu sou o Gilmar Bortese. Eu te faço companhia até as 2 da tarde, levando muita coisa boa pra você que tá ouvindo, curtindo o 100.9, tá bom? Tô chegando, gente, quarta-feira, meio de semana, é tudo de bom, né? Com essa chuvinha, rapaz do céu, né? Muita chuva nas últimas horas, previsão é pra mais chuva, né? Nesta quarta-feira aí. Obrigado pela tua preferência incrível, a gente fica junto até as 2, levando o Conexão pra você que tá ouvindo em toda a região. Hoje tá valendo sorteio de rodízio de pizza pra você e um acompanhante lá no Degustar. Então tu participa pelo 3366-6200 que tá concorrendo a esse presente maravilhoso, né? Esse rodízio de pizza pra você e um acompanhante lá no Degustar. Sorteio rola no Som Brasil. A gente vai começando. Uma quarta-feira maravilhosa pra você. Edson Hudson com Hugo e Guilherme e o Corolla Preto. Bom dia!

0: É Marcos e Belucci, então foge. Gente, não tô fugindo não, tá bom? Tô indo para um rápido intervalo comercial, na sequência eu tô de volta para levar muita música boa, para atender todo mundo lá no WhatsApp, tá certo? Quarta-feira, 30 de setembro, 2026, último dia de setembro, passou rápido demais. No próximo domingo a gente tem as eleições e é claro que a 100.9 faz a cobertura total, né, desse dia tão importante. E já tô de volta. Bom dia, é a rádio que tem os melhores ouvintes e as melhores promoções. Valeu, gente. 11:16. Bom dia.
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20: Valeu, gente. Obrigado pela tua audiência. Todo mundo tá ouvindo, tá bom? É a rádio que tem os melhores ouvintes e as melhores promoções. Participa, tá bom? 33666200. Obrigado pela tua audiência incrível. A gente fica junto levando muita coisa boa pra você que tá ouvindo. Oi, Ricardo Dias em Pinhalzinho tá com a gente, tá participando. Valeu, querido. O Isidio também tá na boa, curtindo. A Leopoldina também tá com a gente. Oi, bom dia. Quero participar também do sorteio. A Daziela tá com a gente e tá ouvindo a melhor. Oi, bom dia. Vamos ver aqui, ó. Pessoal mandando.
21: Bom dia, degustar. Bom dia, Rádio Centro-Oeste. Bom dia, Gilmar.
20: Bom Botesse. Dia.
21: Aqui é Reni Márcia. Oi, Reni. Lindemann, de Lajeado Grande, Serra Alta. Gostaria hoje de escutar a música Flor do Meu Jardim. E também quero participar do sorteio Rodízio de Pizzas da Degustar. Obrigada, boa quarta-feira, muita chuva, mas Deus está no comando de tudo. Tudo vai dar certo, vamos confiar.

0: Oi, gente, já tô de volta levando muito mais música pra você da região toda. Bom dia, gente, uma quarta-feira maravilhosa. Oi, Luiz Gabriel, tá curtindo a gente? Obrigado pela companhia. Quem mais tá aqui? Bom dia.
1: Opa, bom dia. É o Hélio Guerra. Eu gostaria de participar do sorteio de pizza. Se for atendida, agradeço. Muito obrigado.
0: Centro-Oeste FM 11:32. Bom dia.

0: 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Agende já a tua avaliação. E hoje tava te falando, né? Tem rodízio de pizza para você e um acompanhante no degustar. Tu participa pelo 33666200 e tá concorrendo, tá bom? Gente, é mais uma da tua 100.9. Participa e boa sorte!
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22: Oi, gente, estamos de volta a 20 minutos, faltando para o meio-dia. Bom almoço, bom descanso para tu que tá chegando em casa agora, né? Depois da primeira etapa do trabalho, tá descansando, vai tomar aquele chimarrão, vai almoçar com a família toda. Obrigado pela companhia, tá? A Maritânia Bassoli lá em Nova Erechim tá com a gente. Oi, Hilda Antunes também tá com a gente, tá participando. A Zumira Signor também tá com a gente, tá participando. A Ioná, oi Ioná, bom dia, obrigado pela companhia aí, tá bom? Quem mais está por aqui, ó, tem recadinho chegando, é claro que a gente ouve também, né? A Noeli tá com a gente, tá participando. Oi, bom dia!
23: Um bom dia a todos os ouvintes da Rádio RCO. Edson Arruda por aqui, de Nova Erechim. Quero participar do sorteio do Degustare. Rodízio de pizza é o melhor da cidade. Um abraço.
22: Valeu, querido, tamo junto. Obrigado pela audiência maravilhosa, né? Tamo junto. Vamos de mais música, assim, ó. Fiduma e Jeca na programação. Um beijo pra me enlouquecer.

0: Aí tá João Paulo e Daniel pra fechar mais um Maluco de Desejo. Já, já tô de volta, gente. Obrigado pela tua preferência. Liga, participa, fica à vontade. Agora 11:47.
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Esporte. Valeu, gente. 11h57. Obrigado pela tua preferência maravilhosa, tá bom? Gente, liga, participa. Obrigado pela tua companhia aí. Quem mais está por aqui, ó? Bom dia. Também estou na escuta da programação. Quero participar do sorteio. Valeu, Juan Carlos, curtindo a gente. Quem mais está por aqui, ó? A Josiane Rambo, lá em Modelo, também está com a gente, está participando. Obrigado pela audiência. O Adão Samuel, lá em Linha Riqueza, também está com a gente, está participando. A Marinette também está na boa, ouvindo. Gente, já já está chegando o horário reservado para propaganda eleitoral gratuita. Na sequência, a gente tem o nosso RCO Notícias. E depois, eu estou de volta. Valeu, gente. Se cuida. Bom almoço.

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10: Bom dia, hoje, quarta-feira, 30 de setembro de 2026. 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Inteligência Artificial. Como o agro pode transformar a tecnologia em valor? A inteligência artificial, a influência dos criadores e a fragmentação da atenção estão mudando a forma como empresas constroem marcas e tomam decisões. O diferencial das organizações está cada vez mais voltado à capacidade de interpretar mudanças e transformá-las em estratégia, combinando tecnologia, dados e capital humano. Nesse cenário, ganha importância a capacidade humana de formular perguntas, interpretar contextos e construir respostas relevantes a partir das possibilidades oferecidas pela tecnologia, como a inteligência artificial, que inclusive será o tema do nosso próximo Itaipu Rural Show. Atenção para a coleta segura Itaipu. Ainda hoje, dia 30, temos coleta sendo realizada em Sul Brasil e em Pinhalzinho. E amanhã, dia 1º de outubro, em Juvêncio, das 8 às 9 horas, Araçazinho às 10 horas e Saudades às 11h30. Lembrando que os produtores devem levar as embalagens até a filial, seguindo os protocolos sanitários. 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Um solo bem cuidado ajuda a construir bons ciclos no campo. 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Todas no convite. Outubro, o que esperar do clima no Brasil? A previsão climática para outubro deste ano aponta chuvas acima da média para nós. Na região sul, segundo dados do Instituto Nacional de Meteorologia, o INMET, a tendência é de chuva acima da média. Os maiores excessos são esperados no leste gaúcho, onde os acumulados podem superar os 200 milímetros. Segundo dados do INMET, temperaturas devem ficar acima da média em grande parte do país nesse mês que vem chegando. El Niño pode ter efeitos distintos sobre safras de milho e soja. Na soja, o efeito nacional fica próximo de zero, mas esconde diferenças regionais. O ganho de produtividade no Rio Grande do Sul, ligado ao aumento das chuvas no sul, compensa perdas do Mato Piba, principalmente no Piauí e no Maranhão. Já no milho, os coeficientes são negativos e significativos para o país, tanto em episódios de El Niño quanto Laninha, sem compensação entre regiões. A maior preocupação está mesmo na segunda safra, que é responsável pela maior parte da produção nacional do grão. 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Estas foram as informações de hoje para a nossa grande família. Obrigado pela atenção e até sexta, em mais um informativo Cooper Itaipu, uma sociedade de pessoas.
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7: 12h35.
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5: Quarta-feira, 30 de setembro de 2026. Além do rádio, você pode nos acompanhar pelo rco.com.br ou baixar e ouvir no aplicativo do seu celular. Eu sou o Hernani Edson e começa agora o RCO Notícias.
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8: Camila Cardoso e as informações do tempo.
9: A previsão do tempo para esta quarta-feira é uma quarta-feira em que a gente tem a expectativa que áreas de instabilidade que estavam no Paraná recuem em direção ao estado de Santa Catarina. Com isso, ao longo desta quarta-feira, haverá condição para novas pancadas de chuva, as quais podem vir associadas a trovoadas e com risco de alguns temporais isolados para todo o estado de Santa Catarina como um todo. A expectativa é que as temperaturas se mantenham estáveis e não passem da casa dos 20 graus ao longo do dia. Portanto, uma quarta-feira que ainda mantemos a instabilidade devido às nuvens mais carregadas que vão recuar do Paraná em direção ao nosso estado. Amanhã, na quinta-feira, a instabilidade se afasta e a gente deve ter condições para instabilidades e chuvas durante a madrugada, mas ao longo da própria quinta-feira o tempo deve abrir. Será uma quinta-feira com tempo nublado a parcialmente nublado pela manhã e aberturas de sol durante o período da tarde. Em relação às temperaturas, as mínimas ficam na casa dos 15 graus e as máximas em torno dos 24 a 25 graus na quinta-feira. Na sexta, o sol brilha por aqui, será um amanhecer ameno, por volta de 9 a 11 graus e máxima em torno dos 22 a 23 graus. O calor deve retornar no sábado e a instabilidade com chuva deve retornar no domingo de eleições. Camila Cardoso com as informações do tempo.
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8: O câmbio do dólar comercial é de R$5,18. O euro, R$5,89. Mercado agrícola. Preços praticados pela Cooper Itaipu. Feijão carioca, R$150. Feijão preto, R$125. Milho, R$62. Soja, R$141. Trigo, R$80. Suíno peso vivo, R$4,65.
10: 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Segundo óbito por antivirose em Santa Catarina, acende alerta. Justiça Eleitoral alerta para mudanças nos locais de votação em Pinhalzinho antes das eleições. Tornozeleira eletrônica funciona como um celular e permite a localização. E as informações do esporte, daqui a pouco. Aguarde.
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25: Boa tarde. Voltamos com o RCO Notícias.
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27: Muito bem, no trânsito, pastor morre vítima de acidente na BR-282. O acidente foi em Santo Amaro da Imperatriz, envolvendo dois veículos de passeio e um caminhão. Do acidente morreu o pastor Pedro Luz, 42 anos. Os filhos dele, de 12 e 13 anos, tiveram ferimentos graves. Outros acidentes na região. Em Chapecó, colisão de carro e moto, 3 pessoas ficaram feridas.

0: R282, sede de pista e capotamento de veículo de passeio. Uma pessoa teve ferimentos leves. Na área da segurança pública, homem é preso com cerca de 90 caixas de vinho estrangeiro em Guarujá do Sul. Em Cunha Porã, homem deverá ir a júri popular por tentar matar companheira por intoxicação de medicamentos. Em Concórdia, padrasto foi condenado a mais de 53 anos de prisão pela morte de um bebê de 1 ano. O homem foi acusado pela tortura e a morte da enteada, a menina de 1 ano e 3 meses. Fato que ocorreu em 30 de novembro do ano de 2024. No município de Entre Rios, um homem foi encontrado morto em uma casa situada às margens da rodovia SC-156. Abel Veloso Ortega, de 32 anos. Ele foi encontrado pelo vizinho. Suspeita-se de que a morte tenha ocorrido por descarga elétrica. Seriam essas as informações do trânsito e da segurança pública.
1: Tornozeleira eletrônica funciona como um celular e permite a localização. Detalhes com Henrique Paulo.
2: O promotor de justiça, Eric Vasconcelos, explica como funciona a monitoração eletrônica por meio de tornozeleira. Segundo ele, o equipamento utiliza tecnologia semelhante à de um celular para permitir o acompanhamento da localização da pessoa monitorada.
3: Monitoração eletrônica é uma tecnologia de fiscalização. Ela permite que um sistema acompanhe a localização da pessoa em tempo real e registre também todo o posicionamento da pessoa para uma conferência posterior. A monitoração eletrônica funciona por meio de uma tornozeleira que é instalada na perna da pessoa e funciona de uma forma muito similar a um telefone celular, um smartphone. A tornozeleira, assim como um telefone celular, vai se conectar às redes de telefonia celular e também com um satélite GPS para saber o exato posicionamento da pessoa e enviar pela internet a localização para o sistema de monitoramento. Daí, com isso, é possível ver todo o histórico e saber exatamente onde a pessoa esteve a todo momento. Então, o Poder Judiciário, os órgãos de fiscalização conseguem observar esses dados e determinar que uma pessoa cumpra uma prisão domiciliar, por exemplo. Nesse caso, se ela sair de casa, a tornozeleira emite um alerta de descumprimento, que vai avisar o juiz que a pessoa descumpriu a ordem judicial e também vai emitir um alerta na própria tornozeleira eletrônica para a pessoa saber que ela está descumprindo. No final das contas, isso acaba sendo comunicado no processo e é possível verificar todo o histórico da tornozeleira, tanto pelo Poder Judiciário como o próprio Ministério Público, para confirmar se teve o descumprimento das condições e, eventualmente, levar a pessoa a perder o benefício, possivelmente ser presa por conta disso. A tornozeleira também permite avaliar em qual local a pessoa esteve em determinado momento. Então, se acontecer um crime em algum local, é possível verificar no sistema todas as pessoas com a tornozeleira eletrônica que passaram por aquele local naquele horário, e daí essa pessoa seria facilmente identificada e responsabilizada. O objetivo principal da tornozeleira eletrônica é servir como um método de fiscalização. Não é a tornozeleira em si que é uma alternativa à prisão. Ela vai servir para fiscalizar uma medida alternativa à prisão que seria aplicada mesmo se não existisse a tornozeleira eletrônica, seja uma medida cautelar ou como uma forma de acompanhar a execução penal. Então, a tornozeleira eletrônica serve como uma garantia a mais, uma fiscalização a mais, para saber que a decisão judicial está sendo cumprida. É o juiz quem determina o uso da tornozeleira eletrônica e ele pode determinar tanto durante o processo, antes de uma condenação definitiva, como depois da condenação, na execução da pena. Antes da condenação, a pessoa pode ter o direito de responder o processo em liberdade com alguma medida cautelar. Pode ser usada, por exemplo, no caso de uma medida protetiva da Lei Maria da Penha, para assegurar que o agressor não se aproxime da vítima ou da residência ou local de trabalho da vítima. E ela também pode ser usada na execução penal, no cumprimento da pena. A Lei de Execução Penal, ela prevê a possibilidade da tornozeleira eletrônica para fiscalizar, por exemplo, a saída temporária no cumprimento de um regime prisional mais brando, como o regime aberto, o regime semiaberto, fora do estabelecimento prisional.
2: Durante a entrevista, Eric detalha os objetivos da medida, em quais situações ela pode ser determinada pela Justiça e como é feito o acompanhamento.
3: A principal vantagem do monitoramento eletrônico é que é uma tecnologia nova que cria possibilidades que antes não existiam. Então, hoje a gente pode ter um método de fiscalização para medidas cautelares ou para cumprimento de pena, que antes da tornozeleira eletrônica, na prática, não seriam fiscalizadas, porque até então o Estado não teria como estar presente 24 horas vendo o que a pessoa está fazendo. E existe também uma vantagem financeira. É muito mais barato para o Estado aplicar a monitoração eletrônica do que custear a permanência de uma pessoa na prisão. Mas isso também pode gerar risco. A principal desvantagem é justamente o fator humano, de acreditar que a tornozeleira eletrônica é uma solução perfeita que pode substituir todo tipo de prisão. E não é esse o caso. Existem pessoas que só vão parar de cometer crimes se estiverem presas. Então, às vezes, pode ser tentador a tornozeleira eletrônica para o Estado, por ser uma solução mais econômica, ou até para o juiz, porque vai ver a tornozeleira

0: eletrônica como uma solução mais humana, mas isso traz o risco da tornozeleira ser usada como uma justificativa para soltar pessoas que não teriam condições de conviver em sociedade, mesmo sendo monitoradas. Tornozeleira tem vários mecanismos de segurança que vão registrar um alerta caso a pessoa tente interferir de qualquer maneira com o equipamento. Existe uma cinta que prende a tornozeleira na perna da pessoa e essa cinta não pode ser retirada. Se a pessoa tentar cortar essa cinta, romper essa cinta, vai gerar um alarme e isso vai criar uma notificação no sistema para saber que as condições foram descumpridas. Se a pessoa tentar abrir o equipamento da tornozeleira eletrônica também, com uma serra, uma solda, qualquer coisa, a tornozeleira também vai perceber que foi aberto e vai gerar esse alarme. A tornozeleira consegue também detectar e tem um alarme específico se a pessoa aproximar algum objeto de metal para tentar interferir e impedir que a tornozeleira se comunique com as torres de telefonia celular. E mesmo que a pessoa consiga realmente bloquear temporariamente o sinal da tornozeleira, o equipamento vai registrar que está sem sinal nenhum e essa ausência de sinal é, em si, uma condição que vai gerar um alerta no sistema e ser comunicado para a central de monitoramento. Então, se a pessoa tentar burlar a tornozeleira eletrônica de qualquer maneira, isso vai ser descoberto pelo sistema e a pessoa vai ser punida pelo descumprimento das condições do monitoramento eletrônico.
1: Da Central de Jornalismo para o RCO Notícias, repórter Henrique Paulo.
2: Com a proximidade das eleições de 4 de outubro, a Justiça Eleitoral reforça um alerta aos eleitores de Pinhalzinho. Houve mudanças em alguns locais de votação do município. Por isso, a orientação é que o eleitor confira antecipadamente onde deverá votar, evitando deslocamentos para endereços utilizados em eleições anteriores. As alterações fazem parte da organização das sessões eleitorais para o pleito deste ano. Os eleitores das sessões 56, 57, 63, 68, 132, 139, 142, 145, 151, 152, 183 e 184 votarão na escola Vendelino Youngs. Já as sessões 50 a 55 estarão na paróquia Santo Antônio. No CEIM Pedro Simon funcionarão as sessões 59, 70, 71, 72, 73 e 74. Na Horus Faculdades estarão as sessões 75, 76, 130, 133, 136, 137, 138, 140, 150, 153 e 185. A Justiça Eleitoral orienta que os eleitores confiram antecipadamente o local correspondente à sua sessão para evitar deslocamentos desnecessários no dia da votação. A ordem de votação será deputado federal, deputado estadual, primeiro senador, segundo senador, governador e presidente. A recomendação, portanto, é não deixar para conferir o local de votação somente no dia da eleição. O eleitor deverá verificar antecipadamente a sessão e o endereço para garantir que o voto seja realizado no local correto. Segundo óbito por antivirose em Santa Catarina, acende alerta. Detalhes com Gilmar Bortesi.
3: A confirmação de um novo caso fatal de antivirose acende o alerta das autoridades de saúde em Santa Catarina. Este é o segundo óbito provocado pela doença registrado no estado neste ano. A vítima foi um homem de 28 anos de Itajaí, no litoral norte, que não tinha comorbidades. Segundo a Diretoria de Vigilância Epidemiológica, DIVE, ele teve contato com urina de rato. A morte ocorreu neste mês e a doença foi confirmada por exames realizados pelo LACEN. A antivirose é uma doença grave transmitida principalmente pela inalação de poeira contaminada com urina, fezes ou saliva de roedores. A responsável pela vigilância sanitária em Pinhalzinho e Vanete Altos reforça os cuidados que a população deve ter para evitar o contágio.
4: A antivirose é uma doença viral transmitida por roedores silvestres, né, através do contato com fezes e a urina desses animais, especialmente se forem em ambientes fechados, como paióis, locais que são utilizados para armazenagem de grãos, né, de milho, enfim, ração, e que servem de alimentos para esses roedores. Então, eles vêm para as regiões de residência, né, ou de paióis, procurando alimento. A doença geralmente é grave, né, inclusive com esses dois óbitos esse ano no estado, e ela inicia com sintomas muito comuns a uma outra doença viral. Então, as doenças virais no início são todas muito parecidas. Então, a hantavirose inicia com febre alta, com calafrios, né, dor de cabeça, dor no corpo, tosse seca também é uma característica, e pode evoluir, então, para as complicações cardíacas e pulmonares com o alto risco de óbito. Então, a prevenção é um ponto forte, né? Caso você tenha que entrar em algum local com armazenamento de grãos, né? No caso, paióis, né? Sempre abrir a janela antes, né? Entrar e já abrir a janela para ventilar esse ambiente. Nunca, jamais, né? Varrer essa poeira seca e, se necessário, então, fazer a limpeza, além de arejar o ambiente, como já falei, fazer limpeza úmida. Então, molhar esse local antes para evitar aquele poeirão que levanta, né? Quando você vai varrer um espaço seco. E essa poeira contém aerossóis que são também com a presença do vírus que transmite a doença, do vírus causador da doença. Também é importante, caso for fazer essa limpeza, usar máscara, né? Durante esse procedimento, lavar as mãos sempre antes de consumir qualquer alimento, né? E nunca levar essa mão à boca, então. Manter, se possível, rações, milho, né, em caixas fechadas, também para dificultar o acesso desses ratos, né? E em caso de sintomas, né, procurar um médico e não esquecer de falar dessa situação. Falar para o profissional de saúde que tem presença de roedores, que tem sinais de roedores, que tem cheiro da presença de ratos na propriedade e que isso pode ser uma hantavirose ou também uma leptospirose, que é uma doença também transmitida por ratos, né, por roedores. São cuidados básicos, né, então, que são muito úteis na prevenção tanto da hantavirose como também da leptospirose, que, da mesma forma, né, a transmissão é igual, através de fezes e urina de ratos, e ambas podem ser graves e levar a óbito.
3: Outro óbito por hantavirose registrada neste ano em Santa Catarina ocorreu em Rio do Campo. A doença é registrada em Santa Catarina desde 1999. Da Central de Jornalismo para o RCO Notícias, repórter Gilmar Bortese.
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5: Muito bem, chegamos com as informações do esporte. Sábado tem amistoso da seleção brasileira e a Índia. E o Brasil não terá o camisa 10, Rafinha. Ele sentiu um desconforto muscular na coxa direita e foi liberado pela CBF para retornar a Barcelona, onde joga para fazer o tratamento. Dupla Grenal e Chapecoense jogam só na próxima semana, quarta-feira. O Grêmio joga contra o Remo fora de casa às 19h30. O Internacional joga no mesmo horário, 19h30, em casa contra o Corinthians. E a Chape joga às 20 horas contra o Vitória fora de casa no Barradão. No esporte local, amanhã tem Pinhalense Zagonel Voleibol contra o Napoli de Caçador, último jogo da primeira fase do estadual. Já no sábado, a Pinhalense Futsal Zagonel vai até Palmitos encarar os donos da casa por um jogo adiado lá da 13ª rodada do Campeonato da Série Prata. Com as informações do esporte para o RCO Notícias, Felipe Eduardo.
2: Mais notícias em nossa programação. Eu sou Hernani Edson e encerro aqui o RCO Notícias. Boa tarde.
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0: Oi, gente, 1:08 agora.
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4: Opa, gente, estamos de volta, 1h13 agora, né? Vamos começar nosso bailão para você que tá ouvindo a 5.9 em alto e bom som, você que tá em casa, tá no trabalho, tá no carro, acompanhando a gente também. Obrigado pela tua audiência incrível, tá bom? Até as 2h, é nesse clima gostoso. Gente, eu sou o Gilmar Bortese e a gente fica junto até as 2h, levando muita coisa boa para você que tá ouvindo, curtindo a 5.9. Abraço, né? Quem tá ouvindo aqui, ó, a Janete Ternos, lá na Volta Grande. A Veronice Quevedo também tá curtindo a gente. Obrigado pela audiência maravilhosa sempre, tá bom? Todo mundo ouve e curte a melhor. É o nosso bailão, gente. A partir de agora até as 2h, eu fico junto contigo, né? Tem mais chuva para chegar, conforme as previsões. Uma quarta-feira maravilhosa, de muita paz, positividade. Nesse clima gostoso, maravilhoso, aqui na tua 5.9. Boa tarde.

0: É Cosmo Express, na programação Nem Amizade Restou. Eita! Valeu, gente. 1:16. Como é que você tá? Tudo certo? Obrigado pela tua preferência. Hoje tá valendo rodízio de pizza pra ti, um acompanhante no degustar. Não perde tempo e participa, tá bom? Até as duas, tu fica junto comigo por aqui na melhor sintonia. Show do intervalo, na sequência tem muito mais pra você, tá bom? Gente, é rádio que todo mundo ouve, que todo mundo curte, e é a rádio que tem os melhores ouvintes. 1:17 agora.
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0: A Companhia Nacional de Abastecimento prevê a compra de até 224 mil toneladas de milho para reforçar os estoques públicos do país. A iniciativa faz parte de uma estratégia para aumentar a capacidade de resposta diante de possíveis impactos climáticos sobre a produção agrícola. A preocupação está relacionada principalmente à possibilidade de ocorrência do El Niño, fenômeno que pode provocar alterações no regime de chuvas e nas condições de produção em diferentes regiões do Brasil. Com a formação de estoques, a Conab busca reduzir os riscos de desabastecimento e dar maior segurança à oferta do grão. O milho adquirido também poderá ser utilizado no programa de vendas em balcão, que permite o acesso ao produto por pequenos criadores e produtores, especialmente aqueles que dependem do milho para a alimentação dos animais. A medida busca manter uma reserva estratégica do grão para períodos de menor oferta, contribuindo para a estabilidade do abastecimento e para o atendimento de produtores que necessitam do milho ao longo do ano.
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15: Valeu, gente. Obrigado pela tua companhia, tá bom? Todo mundo tá ouvindo. Quarta, 30 de setembro, 2026. Último dia do mês. Como é que foi teu mês? Gostou? Foi complicado? Foi abençoado? Mas com certeza o próximo será melhor, né? Pode ter certeza disso. 1h24, gente, é o nosso bailão que vai até as 2 da tarde por aqui na melhor sintonia. Quem mais está mandando aquele recado tudo especial, né? Oi, manda um abraço pro Marcelo Stiburski. Está na casa do pai, né? Fazendo aquele churrasco. Ô, coisa... Ah, isso aqui foi de ontem, né? A Simone também tá curtindo a gente. Valeu, obrigado pela audiência. A Janete Scarati também tá ouvindo. O Otto tá na boa também com a gente. Tem Passarela. Boa tarde.

0: pra fechar mais uma. Valeu, gente. Obrigado. Show do intervalo, na sequência eu tô de volta levando muito mais som pra você que tá ouvindo a melhor sintonia. Boa tarde, 1h30, gente, uma quarta-feira maravilhosa.
1: .9 News e a informação da Central de Jornalismo. A pequena Heloísa, de apenas 10 meses, enfrenta um tratamento contra uma leucemia aguda. Moradora de Quilombo, ela está internada na Oncologia Pediátrica do Hospital Regional do Oeste, em Chapecó. Conforme familiares, a criança ainda não tem previsão de alta. Desde o diagnóstico, os pais Rafael e Andressa deixaram o trabalho para acompanhar a filha de perto e dedicar-se integralmente aos cuidados necessários durante a internação. Com a mudança na rotina e a ausência de renda, eles passaram a contar com a ajuda das pessoas. Uma campanha foi criada para arrecadar contribuições. Além da doação, familiares também pedem que a história de Heloísa seja compartilhada nas redes sociais para alcançar mais pessoas. As doações podem ser feitas via Pix. As informações completas estão disponíveis no site rco.com.br. Da Central de Jornalismo, repórter Henrique Paulo.

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0: Oi, tô de volta. Agora sim, né? Com o microfone desligado não funciona. Eita, vamos lá. Gente, obrigado pela tua audiência maravilhosa. Tamo de volta para levar muito mais o nosso bailão de todo dia. Participa.
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0: Em Pinhalzinho, a capital da amizade, 21 graus.

0: San Marino, gente. Essa cama não vendo. Já, já, tô de volta. É rápido, não sai daí. Nosso último comercial, reta final de mais um Conexão. Boa tarde. Obrigado pela tua preferência. Agora 15, faltando pras duas.
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0: Valeu, gente. Boa tarde. 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Hoje tá valendo aquele rodízio de pizza maravilhoso no Degustar. É pra você e também um acompanhante. Então não perde tempo. Manda pra cá a tua participação. O sorteio rola no Som Brasil aqui na programação da tua 100.9, tá bom? Participe, é claro. Muito boa sorte. A rádio da cidade. Oi, Márcia, tá com a gente lá em Saudades e tá participando também do sorteio.

Grupo Momentos, pra fechar mais uma de hoje. Gente, tô ficando por aqui, tá? Tá chegando o Sincronize com nosso colega Lindomar. Amanhã tô de volta, 11 da manhã, com mais um Conexão, com mais um bailão aqui no teu rádio. Fica bem, beijo, se cuida, uma tarde maravilhosa.

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O Ministério da Saúde protocolou na Conitec, a Comissão Nacional de Incorporação de Tecnologias do SUS, um pedido de urgência para avaliar a inclusão de medicamentos à base de semaglutida e liraglutida, conhecidos como canetas emagrecedoras, na rede pública. A proposta prevê um investimento de aproximadamente 1,5 bilhões de reais por ano. Segundo o Ministério da Saúde, compras em grande escala e o aumento da produção nacional podem permitir uma redução de 80 a 90% nos preços pagos pelo governo. A eventual incorporação será voltada ao tratamento de pacientes com obesidade e deverá seguir critérios clínicos definidos pelo SUS. Atualmente, a proposta ainda está em análise pela Conitec. 100.9 News. Com a informação da hora, para a rádio da sua cidade, Hernani Edson.

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amigão. 14 horas e 8 minutos. Excelente tarde pra você. É tarde de quarta-feira, 30 de setembro de 2026. Está no ar o nosso Sincroniza. Legal demais, 14 horas com 8, eu sou o Lindo Marte, faço companhia por aqui nessa tarde de tempo encoberto, chuva, garoa, muita chuva já aconteceu e tem mais chuva por vir ainda, segundo as previsões. Pra você uma excelente tarde, vem comigo, te faço companhia em casa, no trabalho, no escritório, no carro, enfim, aquele abraço, tudo de bom, aumenta o som, tá começando, é o Sincroniza no ar.

0: programação do nosso Sincroniza, para começar muito bem a sua tarde aqui na 100.9, Rádio Centro-Oeste, 48 anos com você. Tem muita boa música para rodar por aqui ainda, então bora, se liga, participa com a gente, 3366-6200, telefone tá liberado para a tua participação aí no WhatsApp também. Quatorze horas e mais 15 minutos. Boa tarde.
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0: Bacana demais, hein? Agora 14 horas e 19 minutos, 14 com 19, temperatura na casa dos 20 graus ainda, mesmo com tempo encoberto, com chuva. E ainda assim a temperatura tá bem elevada, né? Segundo as previsões, haverá aí no sábado chance aí de queda nas temperaturas, com mínimas na casa dos 10, 11 graus novamente, né? Mas fora disso, temperaturas mais altas, né? Mais compatíveis aí à primavera brasileira que a gente está vivendo por aqui. Bacana? Simbora então, aumenta o som, entra no clima.

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Dreadnought com Ciência ou Me Necessita, aqui na programação do nosso Sincroniza. E hoje tem enquete da semana pra você, hein? É, vamos juntos por aqui com a nossa enquete da semana, sempre no oferecimento aí da Eletro Zagonel. 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E hoje a gente quer saber o seguinte: qual a música que você mais gostava de ouvir, né? Aí na sua adolescência, na sua juventude, conta pra mim. Qual era a música que você mais gostava de ouvir na sua adolescência e juventude? E eu vou rodar por aqui ela, tá? Pode mandar pra cá aí o nome da música, o teu nome e participe também da nossa enquete, tá bom? Você envia pra cá o nome da música. Se você não lembra, pode cantar um pedacinho. Prometo que não vou colocar no ar, a menos que você concorde com isso, tá? Se você disser que não quer, é bacana. Pode cantar um pedacinho da letra. Eu busco por aqui, através da letra, a música, pra daí a gente rodar por aqui. Bacana? Vamos brincar desse jeito hoje? Então, manda pra cá no WhatsApp 33666200 teu nome completo, responde à nossa enquete. Qual a música que você mais gostava de ouvir na sua adolescência, juventude, enfim? E envia pra cá e você estará concorrendo a uma ducha Zagonel, presentão da Eletro Zagonel pra você. 14h29, excelente tarde.

0: Legal, legal, hein? Simbora então, esse é o nosso Sincroniza, a programação aí de segunda a sexta-feira das 14 às 16h30. A gente tem encontro marcado por aqui com o melhor da música. Na primeira hora, o melhor do pop, rock, dance, music nacional e internacional. Centro-Oeste FM. 14 horas e 33 minutos, boa tarde.
1: Sem.9 News e a informação da Central de Jornalismo. Um homem acusado de tentar matar a ex-mulher por meio da administração de doses elevadas de medicamentos deverá ser julgado pelo Tribunal do Júri em outubro. O caso ocorreu entre abril e maio de 2023 em Cunhaporã. Segundo o Ministério Público, ele teria se aproveitado da condição cardíaca da vítima para provocar uma intoxicação digitálica, reação grave causada pelo excesso de remédios do tipo digitálico no organismo. Conforme a denúncia, na época dos fatos, eles estavam separados, mas ainda moravam na mesma residência. Ele teria pedido um prazo para encontrar outro lugar para morar. Conforme informações, sabendo que a ex tinha uma doença cardíaca, o acusado teria passado a controlar os compromissos médicos dela e administrar medicamentos sob o pretexto de cuidar da saúde. A morte da vítima, conforme a acusação, não aconteceu porque uma amiga percebeu a gravidade do estado de saúde dela e providenciou atendimento médico imediato. Da Central de Jornalismo, repórter Henrique Paulo.

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8: 22 minutos e meio nos separando das 15 horas. Excelente tarde.

0: Legal demais, hein? Simbora, esse é o nosso Sincroniza. Foi aí mais uma sequência, agora com o pop nacional de Clara Valverde, Selva com Di Ferreiro e também o som de Shakira. Excelente tarde, obrigado pelo teu carinho e sintonia. Simbora, vamos juntinhos, rápido intervalo, já já voltamos. Doze minutos, nos separando das 15 horas. Boa tarde.
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0: Bom demais, hein? Deixa eu mandar um alô por aqui ao Idacir Ritter, tá ligadinho com a gente. A Marlene Citadella também participando por aqui da nossa promoção Quarta da Pizza. A Neuci Meotti também tá ligadinha por aqui. Quer concorrer ao rodízio do Degustar? Valeu, grande abraço, tudo de bom. Obrigado pelo carinho da sintonia. Também o Ismael Sulzbacher, que tá participando por aqui da nossa Quarta da Pizza. Valeu, garoto, tudo de bom. A Marinês Ruf, lá no distrito de Juvêncio, também participando da promoção em parceria com o Degustar. Bacana! Simbora então, tem mais som pra você. 9 minutos nos separando das 15 horas.

E o som de Jota Quest. Esse é o nosso Sincroniza pra você, excelente tarde. 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Conta pra mim qual a música que você mais gostava de ouvir na sua adolescência ou juventude. Pode ser até de banda, se for o caso, tá? Mas conta pra mim qual era a música que marcou aí essa época da sua vida. 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

É o som de Detonautas aqui na sua tarde, hein? Chove forte, volta a chover forte em Pinhalzinho e na região. Tarde de quarta-feira, chuvosa por aqui, temperatura na casa dos 20 graus ainda. Excelente tarde pra você. Enquanto isso, liga pra mim, manda aí o teu alô, né? Pede aí o teu sucesso, participa das nossas promoções. 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
1: Em 100.9 News, a informação da hora. O governo federal ampliou os prazos para empresas que precisam definir o enquadramento tributário para 2027. A mudança foi feita pelo Comitê Gestor do Simples Nacional. Com a nova regra, empresas que desejam ingressar ou retornar ao Simples Nacional no próximo ano terão até 15 de outubro para fazer a solicitação. Caso existam débitos ou outras pendências que impeçam a adesão, a regularização poderá ser feita até 30 de outubro. O mesmo prazo de 30 de outubro vale para empresas que já estão no Simples Nacional e desejam optar pelo regime regulamentar de recolhimento do IBS e da CBS, dentro das mudanças previstas pela reforma tributária. A orientação é que empresários e contadores fiquem atentos aos prazos e avaliem as regras aplicáveis a cada empresa. 100.9 News. Com informação da hora, para a rádio da sua cidade, Hernani Edson.

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Legal, Whitney! Estamos começando por aqui a nossa hora 2 de programação do nosso Sincroniza. E claro, como de praxe, para começar a hora 2 tem o nosso Momento Flashback, uma viagem ao passado para você recordar grandes sucessos da música. Então vem comigo nessa, tá começando o nosso Momento Flashback.

0: Legal, tá aí o nosso momento flashback hoje com três sucessos pra você recordar grandes nomes da música aqui na 100.9, hein? É o nosso Sincroniza e o nosso momento flashback pra você. Segue ligado, ligando, participando por aqui, 3366-6200, participa da nossa enquete e responde aí, qual o sucesso que marcou a sua adolescência ou sua juventude? Qual a música que você gostava de ouvir? Conta pra mim, 3366-6200, manda aí o teu nome completo e você estará concorrendo a uma ducha Zagonel. Quinze horas e 18 minutos.
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3: Sim, é o nosso Sincroniza no ar. Excelente tarde para você. 15 horas e 24 minutos.

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1: Bom demais, hein? Atitude 67, 11 e 20, estações aqui na programação 100.9 do seu rádio. Excelente tarde, obrigado pelo teu carinho e pela tua sintonia nessa tarde chuvosa. Pra você que tá aí tomando aquele mate, né? Pessoal aí no interior, aquele abraço, tudo de bom, obrigado pelo carinho. Você aqui da cidade, você no escritório, você na oficina, você em qualquer lugar que nos dê o carinho da sua sintonia, sinta-se abraçado e muito obrigado pelo seu carinho. Agora 15 horas e 30 minutos, tem informação pra você.
2: .9 News e a informação da Central de Jornalismo. Uma obra de arte em homenagem às vítimas do acidente aéreo da Chapecoense foi entregue ao município de Chapecó nesta terça-feira, dia 29, durante cerimônia realizada no Centro de Cultura e Eventos Plínio Arlindo Diniz. O ato reuniu representantes do Ministério Público de Santa Catarina, do município, da Associação Chapecoense de Futebol, além de autoridades, jornalistas e integrantes da comunidade. Produzido pelo escritor Roberto da Silva Clausen, a obra reproduz o brasão da Chapecoense, cercado por 71 estrelas, em referência às vítimas da tragédia ocorrida na região de Medellín, na Colômbia, em novembro de 2016. A proposta é preservar a memória das pessoas que perderam a vida no acidente, entre integrantes da delegação da Chapecoense, jornalistas, empresários e outras pessoas ligadas a Chapecó e à região. A obra também busca representar o período de solidariedade e união entre Chapecó e Medellín após a tragédia. Da Central de Jornalismo, repórter Gilmar Bortese.

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1: Muito bem, estamos de volta com o nosso Balcão de Empregos e as oportunidades de trabalho para Pinhalzinho e região a partir de agora. Vaga para operador de caixa em posto de combustíveis em Maravilha. Currículos poderão ser enviados via WhatsApp no 499-8866-6343. Vaga para secretária em empresa de transporte aqui em Pinhalzinho. Contatos no 999-14-1880. Empresa de recuperação de vias contrata motorista. Currículos pelo 999-34-0019. Vaga para garçom em restaurante em Pinhalzinho. Contatos no 988-49-7148. Pet Shop contrata tosadora e auxiliar de táxi pet. Contatos no 988-89-5903. Pousada e restaurante contrata atendentes e auxiliar de secretária ou escritório, né? Trabalhar de segunda a sábado. Contatos no 988-31-8667. Vaga para repositor de bebidas na região de Pinhalzinho. Currículos pelo 991-29-9484. Vaga para auxiliar de cozinha em fábrica. Currículos pelo 988-66-6343. Fábrica de Móveis em Sul Brasil contrata auxiliar de produção, oferece benefícios. Contatos no 49-3367-0012. Vaga para gerente de loja e vendedora repositora em loja de utilidades em Pinhalzinho. Currículos no 9-2004-8611. Clínica Odontológica contrata auxiliar administrativo. Currículos pelo 49-98906-6381. Posto de combustível contrata frentista. Currículos via WhatsApp no 998-280070. Vaga para auxiliar de marcenaria e montador de móveis. Contatos no 98827-3398. Indústria contrata auxiliar administrativo e auxiliar de produção. Currículos pelo WhatsApp 99810-9508. E posto de combustíveis contrata frentista, atendente de loja de conveniência e auxiliar de cozinha. Contatos no 3366-2703. Informações complementares para estas vagas podem ser obtidas através do nosso WhatsApp 3366-6200 ou diretamente na recepção da Rádio Centro-Oeste em horário comercial. Esse foi o nosso Balcão de Empregos, em duas edições diárias, de segunda a sexta-feira, às 9h45 e às 15h30.
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1: 21 minutos nos separando das 16 horas. E agora a gente começa por aqui a nossa Hora Sertaneja no Sincroniza.

0: Bosco e Vinícius com Hugo e Guilherme Ancorado. Teve também Gustavo Lima e Elis Juste. É o sucesso que não para, é o nosso Sincroniza no Ar. 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Em destaque, Pinhalzinho lidera número de empresas por habitante entre municípios da Amosc. Essas e outras informações no rco.com.br. Agora 12 minutos nos separando das 16 horas.
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0: Simbora então, hein? E olha só, esse é o nosso Sincroniza e tá rolando aqui na programação do Sincroniza, a nossa enquete da semana. Quero receber por aqui a sua participação também. Manda ver aí no teu recadinho no 33666200, manda o teu nome completo e responde pra mim. Qual a música que você gostava de ouvir na sua adolescência, sua juventude? Sei lá, era o quê? Barão Vermelho? Mamonas Assassinas, o que que era? Ou era Terceira Dimensão? Responde pra cá, envia pra cá no 33666200. Qual era a música que marcou aí a sua adolescência ou juventude? Quer falar um pouquinho do porquê essa música marcou? Pode falar também, tá bom? Envia pra cá e você estará concorrendo a uma ducha movie da Zagonel. 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Pode confiar. Agora 6 minutos nos separando das 16 horas. Excelente tarde.

0: que? Fala pra mim, vai.
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0: demais, hein? Tá aí mais uma sequência pra você ligadinho conosco aqui na 100.9. Excelente tarde, chuva ainda caindo mais fraquinha, dando uma trégua agora aqui em Pinhalzinho. É, tarde aí de tempo encoberto em toda a grande região. No sinal, 16 horas e 2 minutos.
1: 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O Brasil continua tendo um mercado de trabalho aquecido, com a taxa de desemprego nas mínimas da série histórica e o rendimento em alta. Ainda assim, as famílias convivem com o orçamento apertado e o aumento do endividamento. Dados do IBGE mostram que a taxa de desemprego no Brasil ficou em 5,3% no trimestre encerrado em agosto, com recorde na população ocupada, 103 milhões de pessoas. Ao mesmo tempo, dados do Banco Central mostram que a taxa média de inadimplência nas operações de crédito subiu para 5% em agosto. É o maior patamar desde o início da série histórica, em março de 2011. Para economistas, o mercado de trabalho tem ajudado a sustentar a renda e o consumo, mas a manutenção dos juros altos por tanto tempo empurra a economia na direção oposta. 100.9 News, com a informação da hora para a rádio da sua cidade, Hernani Edson.

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0: então, tá aí mais uma sequência de sucessos. É o nosso Sincroniza, é a sua 100.9. Também mandar alô por aqui, o pessoal que tá ligadinho com a gente, a Claudete Volchik Kramer, tá ligadinha, participando da nossa promoção, em parceria com o Degustar, o Valmor Schwendler, também tá participando por aqui, valeu, grande abraço, boa sorte, Zanetti Escarati lá em Nova Erechim também, o Éder Menegoto aqui em Pinhalzinho, valeu. 16:17, boa tarde.
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Demais, hein? Show de bola! E assim a gente vai chegando ao final de mais uma programação aqui no Sincroniza. Deixa eu atender mais alô por aqui. O Valmor Schwendler participando por aqui, então, da nossa promoção Quarta da Pizza. Zanetti Scarati também respondendo a nossa enquete. Falou aí que gosta de Roberto Carlos, A Montanha. Opa, vamos ver se eu tenho aqui. Eu já vou rodar pra você, tá bom, Zanetti? Também a Raquel tá ligadinha com a gente. Também falou aí que tem umas músicas aí que ela citou que amanhã eu vou rodar aqui na programação do Sincroniza também, tá, Raquel? Bacana demais, né? Los Hermanos e tantas outras aí que marcaram a época na vida dela também. Bacana, show de bola. Amanhã a gente roda o seu sucesso também. E então tá certo. Amanhã a gente volta a partir das 14 horas, se o Papai do Céu nos permitir, com mais uma programação do Sincroniza. Tá chegando José Soares na área e o Som Brasil. Grande abraço pra você. Bom finzinho de tarde.

100.9 News e a informação da Central de Jornalismo. O número de transações realizadas por meio do Pix caiu cerca de 10% nos três dias seguintes à publicação da medida provisória, que proíbe as apostas esportivas online, conhecidas como bets. Segundo dados do Banco Central, foram registrados 229,6 milhões de transações pelo Sistema de Pagamento Instantâneo, o SPI, no sábado, dia 26. O volume representa uma queda de 11% em relação à média dos quatro sábados anteriores. No domingo, dia 27, foram 165,9 milhões de operações, uma redução de 12% na comparação com a média dos quatro domingos anteriores. Já na segunda-feira, dia 28, foram 213 milhões de transações, queda de 7,4% em relação à média das quatro segundas-feiras anteriores. Somados os três dias, foram 608,6 milhões de transações pelo Pix, volume aproximadamente 10% inferior à média registrada no mesmo período das quatro semanas anteriores. Os números fazem parte das estatísticas do sistema de pagamentos instantâneos divulgados pelo Banco Central e consideram as transações Pix liquidadas no sistema. A medida provisória que proíbe as bets foi publicada na sexta-feira, dia 25. O Banco Central foi questionado sobre uma possível relação entre a redução das transações e a publicação da medida, mas até a última atualização não havia informado se os dados permitem estabelecer essa associação. Os números, portanto, mostram a queda nas transações no período, mas não confirmam que a redução tenha sido causada pela medida contra as apostas esportivas. Da Central de Jornalismo, repórter Gilmar Bortese.

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Alô, você, Som Brasil, no seu rádio, a partir de agora aqui na 100.9, rádio da sua cidade. Pode pedir a sua música preferida também aqui na, no nosso 33666200, quarta-feira, dia 30 de setembro de 2026, o último dia desse mês, 9 de 2026. É, então, prazer estar contigo para mais uma tarde de programação de comunicação por aqui. 20 graus a temperatura está marcando no momento, aqui no centro da capital da amizade. O tempo é instável com chuva aqui em Pinhalzinho, toda a região aí também. Participe então, 33666200. Está valendo aqui rodízio de pizza hoje, quarta-feira, é para você, meus amigos e minhas amigas da região aí. Valendo dois rodízios de pizza, então, no Degustar, em frente ao SESI, na sexta-feira. Simbora participar. Por aqui eu, José, na comunicação, até às 6h30 te faço companhia. Nosso encontro marcado de todos os dias. Até às 18h30, então. E a primeira sequência está chegando no seu rádio. Fred e Fabrício, Lendas e Mistérios. 20 faltando para 5. Boa tarde.

0: 100.9 para você, a primeira sequência no seu rádio, Paula Fernandes com Zezé de Camargo e Luciano. E também rodei por aqui o Fred e Fabrício com Lendas e Mistérios e ainda Sufoco. É, você pode mandar a sua mensagem para nós via 33666200. Está valendo pizza, é a quarta da pizza. Dois rodízios de pizza para você no degustar aqui em Pinhalzinho. Temos intervalo comercial chegando no seu rádio. Daqui a pouco eu volto com muito mais. 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Centro-Oeste FM. 16 horas e 47 minutos. Boa tarde. 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

0: Com o Brasil no seu rádio, 9 minutos, soltando para 5 horas da tarde, tarde de quarta-feira, então, meio da semana. Hoje, dia 30 de setembro, último dia do mês de setembro, então, 2026. Prazer estar contigo para mais uma edição do nosso Som Brasil por aqui, ó. 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Deixa eu mandar um alô aqui para a Maria Louco, também de Pinhalzinho. Alô, Neuza Renner, está ligada com a gente. Mandou um recado para nós aqui, valeu. Alô, rapaziada, também lá da Eletrônica GLG, meu amigo Alex, já garantiu a participação por aqui, ó. Coloca nós no sorteio, com certeza. Vanderlei Fernandes, também, bairro Belvedere, aqui em Pinhalzinho. Registrar a participação também da Zenaide Carlin. Alô, Zenaide, tudo bem, tudo certo por aí? Boa sorte. Centro-Oeste FM. Tem mais som por aqui, hein? 7 minutos, faltando para as 17 horas. 7 para 5. Brilha som.
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0: Aí pra você, fechando mais uma super sequência, um sertanejo bom demais, Ed Brito e Samuel Ponto G, e também Tia Garotos ainda, Brilha Som, foram as canções que você ouviu aqui na tarde também. Pode mandar o recado pra nós, 3366-6200, hoje tá valendo pizza. Dois rodízios de pizza para você não degustar em frente ao SESI, aqui em Pinhalzinho. Deixa eu mandar um abraço para o Thiago Maldaner, está lá em Nova Erechim. Alô, Thiago. Boa sorte para você, campeão. Daqui a pouco eu volto com muito mais. Temos intervalo comercial chegando aqui no seu rádio. Confirmando no sinal 5:03. Boa tarde.
1: 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Com a informação da hora, para a rádio da sua cidade, Hernani Edson.

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1: Som Brasil no seu rádio, Nadir Scarati também tá ligado com a gente. Valeu, obrigado pela sintonia. Corpo e Alma, essa aqui teve a participação do Traia Véia, hein? Novo trabalho da banda Corpo e Alma com o Traia Véia, Três Vícios.
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0: o Som Brasil no seu rádio. Sandro Oliveira é com Bacudo nos Bonacas, para você aqui na 100.9, a rádio da sua cidade. O ouvinte segue ligado, mandando mensagem para nós, que hoje tá valendo pizza, é a quarta da pizza, dois rodízios para você, meu amigo, minha amiga da região aí. 3366-6200. Temos intervalo comercial por aqui, ó. 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Confirmando por aqui, 5:19.
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4: Som Brasil para você, 5h23. Bom fim de tarde. Alô, você da cidade, você também do interior. Você que está na audiência aqui da Rádio Centro-Oeste, ano 49 de comunicação. É tarde de quarta-feira ainda, último dia desse mês de setembro aí, tá certo? Deixa eu atender aqui o pedido do ouvinte também. A Helena Maldaner está lá no Distrito de Machado. Distrito de Machado também está ligado com a gente. Alô, Adilson Santana, aqui também de Pinhalzinho, pediu uma com Chico Rei Paraná. Daqui a pouco roda aqui também no nosso Som Brasil. Gabi Guélio também está lá em Jardinópolis. Alô, vocês de Jardinópolis também. É, está na lida. Está trabalhando também, sempre na companhia aqui da Rádio Centro-Oeste. Valeu, boa sorte, hein? Hélio Guizonfi, de Jardinópolis. Antonieta Maia, aqui de Pinhalzinho, está mandando recado para nós aqui também. Boa tarde para o José Quevedo, bairro Boa Vista 2, aqui em Pinhalzinho. Rodízio de pizza. Quero participar por aí, tá certo? Já está na companhia que está participando. Jussara Viana também deixou a mensagem para nós aqui. Bom Jesus do Oeste. Alô, Jussara, toda a sua família também lá em Bom Jesus do Oeste. Centro-Oeste FM. Tá valendo rodízio de pizza para você, gente. Participe. 5h24. Para você que está no seu lanche da tarde, no seu chimarrão também, é. Está no seu trabalho, na empresa, no escritório. Está numa boa companhia aqui em Rádio Centro-Oeste. Chitãozinho e Chororó.

0: 29 faltando para 6. Som Brasil no seu rádio aqui na 100.9, a rádio da sua cidade. Rádio Centro-Oeste aqui de Pinhalzinho, ano 49 de comunicação. Aí você ouviu então, é um novo trabalho da banda LM do Bailão, lá de Iraí, no Rio Grande. É Real Primário, também Chitãozinho e Chororó, para as canções que você ouviu aqui na tarde então, hein? Gente, você participa também aqui na nossa programação 3366-6200. Vou mandar um abraço para a Isabel Maldaner, lá em Nova Erechim. Alô, Isabel, boa tarde. Confirmando no sinal por aqui, ó, 5h32.
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0: Som Brasil para você, rapidão, nosso intervalo comercial, 24 faltando para 6, 24 para 6. 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Vamos seguindo por aqui agora. Deixa eu mandar um abraço para o Almir. Schumatz, linha São Luís, está participando por aqui. Alô, Almir, um abraço. Obrigado pela sintonia também, o Almir, a Marley, toda a equipe. Estão trabalhando, ouvindo a gente. Maria Louco, também de Pinhalzinho, garantiu a participação por aqui. A Marinete Foman. Boa sorte a vocês aí. Som Brasil. Tem mais som aqui no seu rádio. 22 faltando para vocês. Tá valendo pizza hoje? Rick Renner.

0: som Brasil pra você. É, e você ouviu então Miguel Marques, Atirado as Traças. Também os Serranos e ainda Rick Renner. É a programação aqui da 100.9 pra você. Bom fim de tarde. Daqui a pouco tem intervalo comercial. Daqui a pouco vai rolar o sorteio pra você também, hein? A rádio da sua cidade. Na rádio da sua cidade, 5h48. Boa tarde.
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Brasil no seu rádio, a programação aqui da 100.9 para você então, é João de Almeida Neto, também Amado Batista com o Jorge do Jorge Matheus, ainda Rogério Magrão e banda, foram as músicas que você ouviu aqui no horário também. Daqui a pouco vou

0: realizar o sorteio para você. Daqui a pouco tem a oração da Ave Maria, já agora, na verdade. Tem a oração da Ave Maria aí. 18 horas e 2 minutos, bom fim de tarde, início de noite de quarta-feira.
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2: Boa noite, queridos irmãos, irmãs e amigos. Como estão? Tudo bem? Então vamos mais uma vez rezar e estar com Deus. Vamos começar em nome do Pai, do Filho e do Espírito Santo. Amém. O anjo do Senhor anunciou a Maria e ela concebeu do Espírito Santo. Eis aqui a serva do Senhor. Faça em mim segundo a vossa palavra. E o Verbo de Deus se fez carne e habitou entre nós. Ave Maria, cheia de graça, o Senhor é convosco. Bendita sois vós entre as mulheres, e bendito é o fruto do vosso ventre, Jesus. Santa Maria, Mãe de Deus, rogai por nós, os pecadores, agora e na hora de nossa morte. Amém. Rogai por nós, Santa Mãe de Deus, para que sejamos dignos das promessas de Cristo. Amém. Aclamação ao Evangelho. O Senhor é meu pastor, nada me faltará. Em verdes pastagem, ele me leva a descansar. Vamos agora, queridos irmãos, escutar e ouvir com carinho o Santo Evangelho. O Senhor esteja convosco, ele está no meio de nós. Proclamação do Evangelho de Jesus Cristo segundo Lucas. Glória a vós, Senhor. Naquele tempo, enquanto Jesus e seus discípulos caminhavam, alguém na estrada disse a Jesus: eu te seguirei para onde quer que fores. Jesus lhe respondeu: as raposas têm tocas e os pássaros têm ninhos, mas o Filho do Homem não tem onde repousar a cabeça. Jesus disse a outro: segue-me. Este respondeu: deixa-me primeiro enterrar o meu pai. Jesus respondeu: deixa que os mortos enterrem os seus mortos, mas tu vai anunciar o reino de Deus. Um outro ainda lhe disse: eu te seguirei, Senhor, mas deixa-me primeiro despedir-me dos meus familiares. Jesus, porém, respondeu-lhe: quem põe a mão no arado e olha para trás não está apto para o reino de Deus. Palavra da salvação, glória a vós, Senhor. Que a palavra de Deus nos dê a vida, cure de nossas enfermidades e nos dê a salvação. Amém. Tudo bem, queridos irmãos e irmãs, hoje então temos Jesus falando da importância e a urgência de anunciar o reino de Deus. Não há nada mais importante nesse mundo do que o reino de Deus, porque o reino de Deus é a vida de todos nós, é a alegria, a felicidade e também a vida eterna para todos. Porque nesse mundo não existe vida sem Deus, não existe nada sem Deus. Como Jesus fala, nesse mundo não tem segurança. Por isso que ele diz: a raposa tem toca, os pássaros têm ninho. Quer dizer, Jesus fala: eu não tenho nada, quer dizer, não há segurança nesse mundo. Depois, lá adiante, fala, alguém fala: deixa que os mortos enterrem seus mortos. Jesus diz isso, porque alguém disse: deixa que eu vá enterrar meu pai. Na cultura hebraica, deixa que eu enterre meu pai, significa: espere que meu pai morra, depois eu fico livre para seguir o Senhor Jesus. E Jesus: deixa que os mortos enterrem seus mortos. Por quê? Jesus está dizendo isso porque neste mundo tudo já está morto. Sem a palavra de Deus, sem a presença de Deus, tudo é sem vida, não tem sentido nenhum. Sem Deus, nada tem sentido nesse mundo. Até mesmo o ar que você respira, sem a presença de Deus, não tem sentido de vida, nada. Depois, mais adiante, ele fala: Deixa-me primeiro despedir dos meus familiares, alguém que está ligado ao laço de sangue, fica grudado à sua família, não consegue viver outra coisa, fazer outra coisa, a não ser ficar grudado à sua família. Amar a sua família, cuidar da sua família é uma coisa, ficar agarrado à família, totalmente dependente à família, já é um apego emocional, já é alguma coisa a mais. A família é importante, sim, desde que a gente viva a questão familiar, os sentidos familiares, com o amor de Deus. Colocar sempre o amor de Deus em primeiro lugar. Aí sim a família passa a ter um sentido na sua vida, porque Deus é o criador de tudo, inclusive o criador da família. Então hoje Jesus está dizendo essa importância que o reino de Deus tem na vida de cada um de nós e que nós somos chamados a anunciar o reino de Deus com urgência, porque somente o reino de Deus é a própria vida de todos nós, a alegria, a paz, a salvação, a saúde, enfim, porque com Deus tudo é mais bonito. Sem Deus tudo fica mais difícil. Então vamos pedir a bênção de Deus. O Senhor esteja contigo. Ele está no meio de nós. Abençoe-vos Deus Todo-Poderoso, Ele que é Pai, Filho e Espírito Santo. Amém. Tenham todos uma bonita noite, sejam felizes e fiquem com Deus, fiquem em paz. Amém.
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0: 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E toda sexta-feira tem sorteio de chopp aqui no nosso Som Brasil.
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0: Som Brasil pra você. 18 horas e 15 minutos. Excelente noite de quarta-feira. Então, deixa eu registrar aqui a participação também do ouvinte. Alô, Nelson Roque Fry, lá de Saudades, tá ligado com a gente. Vale da Hospitalidade. A Leocádia Schwetz, também de Saudades, valeu. Noeli Bach, de Pinhalzinho, bairro Nova Divinéia. A Clici Inês também está ligada com a gente. Um abraço a Simone também, minha prima Simone, a tia Ivone, a Duda. Valeu, obrigado pela sintonia de vocês lá no bairro Divinéia. Valeu, boa semana. A Juessi também mandou um recado para nós aqui, está na companhia. A Seri Ferla também está participando. Leonir, alô Leonir. Chegou a sua participação aqui, meu amigo Leonir, Leonir Overbeck, também aqui de Pinhalzinho. Vamos lá então. Sem demais delongas, vamos realizar o sorteio por aqui então. Você que ligou, participou, está valendo rodízio de pizza, 2 rodízios de pizza então, no Degustar em frente ao SESI aqui em Pinhalzinho. Inclusive na sexta-feira agora, haverá rodízio por apenas R$ 39,90, hein? 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Já temos uma participação por aqui. É um ganhador hoje. E aqui de Pinhalzinho, hein? Alô, você do final no telefone 9283. 9283 de Pinhalzinho. Quem ganhou no rodízio de pizza por aqui, ó, foi Almir Schumatz. Parabéns, Almir Schumatz de Pinhalzinho. Final do telefone 9283. Parabéns, então, ao Almir Schumatz de Pinhalzinho. Final do telefone 9283. O Almir precisa passar aqui na rádio e retirar o seu vale. Gente, amanhã tem mais, hein? Amanhã tem o Vale Gasolina. Amanhã, quinta-feira, tem o combustível. R$100 em gasolina amanhã, hein? Daqui a pouco eu tenho um resenha esportiva para você também. Daqui a pouco, resenha no seu rádio. Na rádio da sua cidade, 6:18. Boa noite.
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0: 18h26. A nossa reta final por aqui, agradecendo a sua companhia, a sua audiência, a sua participação aqui no horário também. Deixa eu mandar um alô aqui, um adendo muito especial lá, a dona Clara e seu Vitus Rentes aqui de Pinhalzinho. É, sempre estão ligadinhos com a gente. Valeu, obrigado pela sintonia de vocês aí. É, tudo de bom, felicidades, hein? Dona Clara e seu Vitus. É, sempre são na companhia aqui da 100.9, na audiência, hein? Valeu, obrigado. Gente, volta amanhã se Deus quiser, hein? Às 16h30, no comando aqui do Som Brasil, nos microfones da Rádio Centro-Oeste, a rádio da sua cidade. Fica agora com o Resenha Esportiva. Eu volto amanhã, então, querendo Deus e a sua audiência aí também. Valeu, até mais. Tchau, tchau.

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1: 18:30.
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11: Muito bem, estamos começando o Resenha Esportiva para você aqui na nossa programação da Centro-Oeste FM. Muito obrigado pela sua companhia, pela sua audiência. Eu sou Felipe Eduardo e vou junto contigo até às 19 horas, trazendo as informações do esporte. Hoje vamos falar sobre futsal. Ontem falamos sobre vôlei, hoje o futsal, mas nas categorias de base. 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Professor Marcelo Mello está aqui comigo hoje para bater um papo, seja bem-vindo.
12: Boa tarde, Felipe, boa tarde aos ouvintes da Rádio Centro-Oeste. Mais uma vez, uma satisfação estar participando com vocês aqui.
11: Professor, há quantos anos já de categorias de base aqui no esporte de Pinhalzinho?
12: Alguns anos, né? Esse ano completa 17 anos de fundação de esportes, agora a Secretaria de Esportes, né? Em janeiro completam 18 anos de caminhada já na fundação, deles 16 anos como treinador de futsal.
11: E sempre na base? Sempre envolvido com a base, no caso?
12: Sempre envolvido com a base, né? Os primeiros dois anos de fundação de esportes, na época eu trabalhei na coordenação das competições municipais, na parte de secretaria, e desde... de 2011, né, como treinador primeiro futsal feminino, no período que o Cleto esteve afastado, depois das categorias de base, desde o sub-14 até o sub-18, por um período sub-10, sub-12, hoje à frente das categorias aí do sub-14 ao sub-18.
11: E é fácil trabalhar nas categorias de base?
12: Ah, é uma moleza, né? Não, como todas as tarefas, né, como em todas as funções, sempre tem os seus percalços, né? A gente... eu tenho a satisfação de trabalhar com algumas categorias já mais prontas, que a gente fala, né? Os meninos que já são mais selecionados, então eles já vêm para uma categoria que a gente chama já de rendimento, né? As categorias mais competitivas, que representam o Pinhalzinho nas competições a nível regional, estadual, FESPORT, campeonatos estaduais. Tem todo o processo de formação de atleta nessas categorias, né? Então você pega eles mais maduros na condição técnica, alguns já com algum aprendizado tático, mas aí a gente faz a conclusão da parte de formação tática desses meninos, né? Preparando eles para uma sequência, seja para o nosso adulto, ou seja para a caminhada deles na carreira esportiva, ou aqueles que a gente sempre fala, não é só a formação do atleta, mas a formação do caráter, do ser humano também. Então esse é um período de formação e requer um pouco de cuidado, de zelo também. Muitas vezes a gente se transforma, a gente sempre brinca que a gente às vezes é pai e mãe também dos atletas, né? Então a gente, além da formação dentro da quadra, tem todo o processo extra quadra que é preciso também ter o cuidado e o carinho com essas, muitas vezes, crianças, a gente chama, né? Porque eles vêm nesse processo de formação que a gente chama formação integral, né? Não só dentro de quadra, mas também a formação de personalidade nesse momento, né?
11: Muitos passaram já por suas mãos, né? Dentro de quadra. Dos mais recentes a gente vai falar daqui a pouquinho, mas quem, por exemplo, passou, que virou jogador, que se destacou pelo menos algum tempo no futebol, no futsal?
12: A gente são vários, né? Hoje a gente olha lá pro nosso adulto e vê vários, né? O futsal adulto da Pialense, a gente vê vários ex-atletas. Hoje, olha lá pra nos últimos anos passaram, né? A geração, a gente fala muito ano, né? Uhum. A geração nascida em 2000, que tinha o Seco, tinha o Matheus Deves, né? Que eram atletas da base. Um pouco antes disso ainda tinha a geração hoje do Igor Heine, né? Que é a geração do Shailon também, que teve uma passagem mais rápida, embora mais tempo com o Mita no campo, né? Mas era a geração 97, a geração que a gente fala que foi uma das precursoras de bons resultados, né? E o Arthur Kunz, que chegou a vestir a camisa da seleção brasileira, depois em algumas...
11: Foi pro Joinville, né?
12: Isso, depois esteve no Jack, no Criciúma antes, né? Uma geração 99, muito boa. O Guilherme Kerkhoff, hoje que está no adulto, né? Geração Pedro Galina, esses meninos. Então, são vários atletas que já passaram. E essas, as últimas gerações aí, 2007, 2008, hoje que está... Estão se encaminhando aí no mercado, né?
11: Com certeza. E como é que está hoje as categorias de base? Tu trabalha com quais categorias?
12: Hoje a gente está à frente, Felipe, das categorias sub-14 ao sub-18, né? Então, tudo que compreende de competição de 14 a 18 anos, seja ela sub-15, sub-16, sub-17, a gente está à frente. Nesse ano, participamos da Liga Catarinense nas categorias pares, né? 14, 16 e 18. O 14 era um primeiro ano, um ano de iniciação, a gente formou, porque o ano passado a gente não tinha sub-13, né? Tivemos o sub-12 na final da Liga Catarinense, mas não tínhamos o sub-13. Então, sofreu bastante, a gente teve uma campanha média, né? Conseguimos passar da primeira e da segunda fase, mas acabamos sendo eliminados na terceira fase, embora a gente pegou chaves muito competitivas. E a gente é uma crítica nossa sempre, a questão do regulamento, né? A tal da regionalização pra gente não é muito bom, porque na base a gente acaba brigando muito com equipes, por exemplo, Marista, o CRC, que é o grande candidato ao título, a gente pegou eles em todas as fases. Então, de três equipes, uma sempre era o CRC. Então, você já ficava sempre brigando. E a última fase foi contra a CRC e Marista, né? Então, ficou muito difícil no sub-14 não conseguir classificar. O nosso sub-16 inicia na semana que vem a fase de oitavas de final. Iremos enfrentar a Videira. Então, dia 7, já fica o convite aí para o torcedor pialense. Dia 7, na quarta-feira da semana que vem, a gente recebe Videira aqui no jogo de ida das oitavas de final, né? Depois joga lá no dia 23. E o sub-18, que agora está aí na segunda fase, né? O sub-18 fez uma campanha intermediária na primeira fase, agora a gente trouxe alguns reforços e tem iniciado bem a segunda fase da competição. De três jogos, são duas vitórias e um empate. E na quinta-feira a gente tá indo à Concórdia para abrir o retorno da competição. É uma chave de quatro, uma chave difícil, né? Nossa, Miguel, Caçador e Concórdia, então é uma chave de alto nível. A gente ganhou de Caçador fora, ganhou de São Miguel em casa, empatou com Concórdia em casa e agora joga com Concórdia fora. E dessa chave passam dois para as etapas ou quartas ou semifinais, para os dois melhores primeiros avançam direto à semifinal do Sub-18.
11: Perfeito. Tá mais fácil hoje fazer futsal ou era mais fácil um tempo atrás, professor? Porque um tempo atrás tinha muita mão de obra, muita atleta, mas não tinha tanta competição como há hoje, né? Depois que surgiu a Liga Catarinense, lá em 2016, surgiu muitas competições. Mas isso deixou mais melhor de trabalhar, pior de trabalhar?
12: Na nossa realidade, hoje, existem os dois pontos, né? Pensando na quantidade de atletas que se tinha, a gente tinha mais atletas à disposição antigamente. Hoje, embora a gente vive numa cidade, regionalmente, é uma referência, né? Mas a gente, às vezes, quando encontra professores das cidades menores, a gente até brinca. Se para nós, em Pinhalzinho, está difícil fazer equipe, fazer futsal, imagina na cidade menor. Porque praticamente todas as cidades têm equipes competindo, né? Até alguns anos atrás a gente tinha menos participantes, como tu falou, a competição estadual era só a Federação Catarinense, né? Então, menos municípios participavam porque o custo era maior. Hoje a Liga Catarinense, ela aproximou um pouquinho essa condição dos municípios menores, equipes menores poderem fazer equipe com um custo um pouco mais barato, então muitas equipes têm. Hoje tem, por exemplo, a gente comentou uma parceria com Nova Itaberaba no sub-15, no sub-16, porque até alguns anos atrás, de repente, seria impensável Nova Itaberaba estar disputando uma competição estadual, né? Embora tenha jogado em alguns momentos. Então, hoje, com essas parcerias. Mas hoje, a gente assim, tem muito mais informação. Então, os atletas, eles conseguem ter mais informações de equipes que estão participando. E, no geral, é mais fácil a gente visualizar. A gente tem mais imagem, tem mais informação sobre os atletas, então a gente consegue visualizar mais aonde estão os atletas, daqui a pouco para captar, para trazer, para reforçar a sua equipe, né? Mas ela tem os dois lados. Se ficou mais fácil esse conhecimento, mais difícil pela condição do maior número de atletas, de equipes participando, né?
11: E financeiramente está mais desafiador?
12: Ah, cada vez mais, né? Cada vez mais. Os recursos estão mais escassos. A gente fala que hoje o patrocinador, ele tem cada vez mais fechado as portas, né? A gente sabe da realidade financeira do país, então as empresas elas cada vez têm um valor menor, diluído em mais modalidades, em mais equipes, né? Hoje você vê Pinhalzinho mesmo, a quantidade de equipes que disputam competições, desde o adulto, né? Campeonato de futebol amador, então os patrocínios são mais diluídos, né? E o recurso público também, né? A gente vê a cada momento, a cada temporada que passa, os recursos são mais reduzidos, mais enxugados, né? Para que a gente consiga atender. As cidades crescem a passos largos, mas muitas vezes o recurso financeiro destinado ao esporte não é o mesmo, não acompanha esse mesmo crescimento, né? Por isso que é mais desafiador. Embora barateou-se o custo um pouquinho com essa condição, né? Da Liga Catarinense, de competições regionais que também estão ficando de alto nível. Hoje a gente tem competições regionais aqui, vou dar um exemplo, a Móveis Léo, uma competição que hoje vamos fazer uma semifinal do Sub-15, quatro equipes que estão disputando Liga Catarinense. Então, o nível também começa a aumentar mais regionalmente, né?
11: Com certeza. Mas aí você tem que criar métodos de conseguir arrecadar, e um deles foi uma rifa que vocês estão organizando. Como é que surgiu essa ideia? Como que é? O que que é essa rifa e quando tem sorteio?
12: Ah, bem lembrado, Felipe. A gente há alguns anos já, a gente faz uma ação entre amigos, né, do futsal de base. Essa ação, ela visa sempre arrecadar recursos para alguns ajustes financeiros do final do ano aí, que é, por exemplo, pagamento de alguns uniformes. Hoje a gente tem a maioria dos atletas ganha no rendimento, né, nas categorias que eu trabalho, ganha o seu uniforme de jogo, ganha uma parte do equipamento de passeio, mas uma parte disso é bancada pelo próprio atleta, né? E a gente sabe que tem alguns que têm realidades diferentes, que não conseguem comprar o material que se estraga durante o ano, a gente precisa repor, então sempre fica um déficit aí financeiro da equipe, né, no final do ano.
11: E que é normal em todos os projetos.
12: Normal, né? E a gente, alguns anos, a gente resolveu fazer essa aposta, e no final do ano os atletas têm essa rifa para revender. Nos últimos anos a gente vinha sempre rifando camisas da Pinhalense mesmo, né? Através dos patrocinadores, né? E nesse ano a gente conseguiu uma estratégia um pouco diferente com atletas que já passaram pela nossa base, né? Inclusive, num período mais curto, né? Se me permite citar aqui, né, o Shailon, né, que hoje está no Mirassol, o Bernardo Sorteia, que está no Grêmio, e o Caetano, que hoje defende as cores do Jaraguá e da Seleção Brasileira de Base, né, sub-20. Então, eles nos cederam camisetas oficiais que eles utilizam no dia a dia de jogo, né, utilizaram, e a gente está rifando essas camisetas aí no dia 12 de outubro, no Dia da Criança, a gente vai fazer o sorteio. Inclusive, a gente tem alguns números ainda à disposição. Você quer, de repente, concorrer a uma camiseta oficial, autografada pelos atletas, os nossos atletas de base em alguns pontos aí da cidade, no Centro Eventos a gente tem, aqui na área Centro-Oeste também tem um bloco aqui, quem quiser contribuir apenas R$10 e de repente ser contemplado aí com uma camiseta oficial, né, desses clubes.
11: Com certeza, e eu tô ajudando a vender, e se eu ganhar também é porque eu também adquiri,
12: com
11: né?
12: Pô,
11: a gente, pô, mas chama muita atenção, né, professor? E o detalhe que, assim, talvez incentiva, porque a gurizada que tá jogando, por exemplo, no 16 agora, no 18, viu o Caetano passar aqui. Muita gente viu o Bernardo Zorteia passar aqui ou vê hoje no Grêmio. O Shailon a mesma coisa, o Shailon é da minha idade. Então, eu sei quem é o Shailon, eu convivi com ele e eu, pô, é um cara que eu conheço, já pensou em ganhar a camisa dele? Chama a atenção de quem vai comprar. Então, é muito mais, às vezes, por aquele carinho do que pelo próprio dinheiro, né? Se vai ganhar ou não, mas... Como é bom ver também essas pessoas agora retribuindo, né? Não que sejam obrigados a retribuir, mas, pô, se colocando à disposição e sendo parceiros também, né, professor?
12: Ah, com certeza. A gente fica feliz, assim, pelo... Hoje, a gente falou antes, né, dos atletas, da formação, e coincidentemente ou não, ou seja, de repente um perfil, esses atletas, o Shailon menos, né? Como eu te falei antes, o Shailon passou por, menos pela nossa equipe, tenha ficado mais com o campo no Mita, mas passou pela Pinhanense Base também,
11: mas pra ele
12: também,
11: ir pra,
12: né,
11: Chape, ele teve, passou isso, em Pinhãozinho.
12: Foi,
11: né,
12: foi a passagem decisiva nele naquele
11: foi
12: momento.
11: Foi uma Copa Saudades,
12: inclusive. Isso, em Pinhãozinho, e uma temporada muito boa de moleque bom de bola, de Jesque, né? Que passou aquela temporada... em Pinhalzinho, o Caetano e o Bernardo, eles têm perfis muito parecidos de atletas. São pessoas mais centradas, pessoas de fácil acesso. Eu até brincava esses dias
11: quietos,
12: com... Isso,
11: calmos.
12: Muito, muito tranquilos. A gente brincava esses dias com o pai do Bernardo, né, o Zorteia, que o Bernardo ainda não assimilou essa realidade de hoje estar num clube como o Grêmio. Se tu conversar com ele no dia a dia, é um guri muito simples, que atende todo mundo, que de repente você vai ver ele nas férias jogando futebol de pé descalço lá no campo da BB, né, com os colegas dele de geração. Então, e prontamente, assim, quando a gente chamou eles, todos muito, muito solícitos, assim, já em contribuir, felizes também por poder fazer parte e retribuir, né, o carinho que... O trabalho que a gente fez ajudou um pouquinho na formação deles. Hoje, com carinho, eles retribuem aí o presente que é pra gente, né? A camiseta. E a gente fica muito assim, muito honrado, né? De dizer, opa, a gente teve a oportunidade de trabalhar por um período maior com um, com o outro. Mas, assim, é muito feliz e gratificante ver esses meninos hoje trilhando esse caminho, né? Estando em grandes equipes, seja no futebol de campo, seja no... Hoje, talvez a maior referência do futsal nacional, o Jaraguá, né, ou a maior marca do futsal, sim, nacional, você vê o Caetano na equipe profissional, né? Então, pra gente é muito gratificante esse tipo de situação, né?
11: Eu uso o exemplo também do Pito, cara, que quando que precisa também, ele sempre grava vídeo pra cá, manda, né? Então, e é outro cara que saiu daqui, claro, que já tava no adulto, né? Mas esses caras, professor, não servem também de exemplos pra gurizada que tá começando ou que, sonha um dia em jogar na Pinhanense e dizer, opa, eles chegaram... Eu também posso chegar lá se eu tiver essa constância, esse treinamento, essa dedicação?
12: Com certeza, né, Felipe? Com certeza. São os espelhos que a gente fala. Assim como o futsal adulto é o espelho para a maioria, esses atletas, eles são ainda mais, né? Você imaginar que um atleta que participou aqui de uma campanha sub-13, sub-14, no caso o Caetano, de títulos importantes, né? Talvez os nossos últimos grandes títulos da base foram capitaneados, como se fala, né, pelo Caetano, né? Capitão da sub-15, depois do sub-16. Para mim, muito mais importante hoje do que as ligas catarinenses de ser campeão é aquela medalha em terceiro lugar do estadual do Olesk, tá? Que foi fantástico pra gente na base. Talvez a gente não sabe quando vai repetir um resultado daqueles, né? E você vê eles hoje no nível onde estão, hoje jogando na seleção brasileira. Então, pros demais, pros atletas que estão aqui, com certeza é um espelho muito grande, né?
11: E como é que é pra você, como professor, ver, por exemplo, hoje o Caetano, né, que saiu daqui, passou por suas mãos, começou em Nova Erechim, vale a pena a gente destacar, sim, isso, enaltecer o município também, né, o projeto do Sinergia, vem pra cá, se une, por exemplo, com o Eric, que veio de Águas Frias, o Igor, que vinha de Nova Erechim também, outros meninos daqui, né, e dá esse salto, porque nessa geração dele, ele sai pra Jaraguá, sai também o Juninho, que vai pra Jaraguá, e outros vão pra Chapecó. Pô, muita gente saiu e foram para grandes clubes, professor, porque até a gente comentava, a gente tem que valorizar mais que nós nos comparamos com Chapecó, a gente nos compara com Camboriú, outras cidades, mas, pô, Chapecó tem quase 300 mil habitantes, Camboriú tá no litoral numa abrangência muito grande, Jaraguá não precisa nem falar, e nós somos 25 mil habitantes hoje aqui, né? Vamos falar de 20, uns 5 anos atrás, Como é que é esse sentimento de ver um município tão pequeno, de certa forma, comparado aos demais, se destacando, batendo de frente, revelando, e hoje você vendo teus atletas em destaque?
12: Ah, importante, né? É um reconhecimento do trabalho, fruto de muita mão de obra, muito esforço, né? Mas assim, tu comentou bem, essa geração 2007 que a gente fala, né? Que são esses meninos, foi uma caminhada muito longa. Eu assumi essa geração com 10 anos de idade. Eles tinham 10 anos e a geração ainda não tinha o Caetano, por exemplo, né? 10 anos de idade a gente tinha uma geração Piauzinho muito boa e nós fizemos uma Liga Catarinense muito ruim. No primeiro ano de Liga Catarinense que a gente jogou, eu sempre comento isso, a gente fez 20 jogos e perdeu 19 naquele ano. E aí no segundo momento a gente fez essa junção, que era a equipe de Nova Erechim que tinha jogado o estadual antes. E aí depois vieram os meninos, né? Os Nova Erechim. A gente tinha aqui o Bernardo Zortea, que era a nossa grande referência, né? Que foi até os 13 anos. E até os do sub-11 ao sub-13, a gente teve essa junção dessa equipe. Que depois fez final de Liga Catarinense, sub-12, né? E o Caetano vem pra cá, então, depois com 15 anos, né? Quando ele larga, ele saiu do Nova Erechim, passou pro tempo no Marista. Inclusive, quando a gente foi vice-campeão sub-12, ele foi campeão pelo Marista naquele ano, né? E aí no sub-15 ele vem para Pinhalzinho porque ele tinha sido dispensado da Chapecoense do futebol de campo, né? Então a gente conseguiu fazer um grande time com essa junção das duas equipes. E eu sempre falo que é do bom time é que saem os talentos individuais. Às vezes você tem um cara muito diferenciado num time ruim e esse cara não vai conseguir ter destaque, não vai conseguir chegar longe, né? Agora, bons jogadores ou um talento individual bom numa equipe boa é o que acontece com esses meninos. Então, quando eles passaram 4 anos praticamente jogando junto, e quando chegou na fase de 16 para 17 anos, a gente conseguiu entregar esses meninos em grandes equipes, né? 3 ou 4 para Chapecó na época, porque a gente considera mais um menino de Palmitos, 2 para Jaraguá, né? No mesmo ano. E o Bernardo já tinha saído para futebol de campo na Chapecoense e depois para o Grêmio, né? Foi muito mais força da equipe, né? Naquele momento. E com essa equipe forte a gente conseguiu brigar com os grandes adversários. Tanto que no ano que a gente foi terceiro lugar do Estadual do Leste, que a gente terminou o Estadual do Leste à frente de Jaraguá, à frente de Criciúma, né? Eliminando Jaraguá, eliminando Criciúma, depois vencendo o terceiro lugar contra Balneário Camboriú, ficando apenas atrás de Joinville. E na época Timbó, que foi o vice-campeão, né? Então precisou de uma organização muito grande, extra quadra, para formar uma boa equipe, para você ter uma geração e brigar por todo mundo. E desse bom time saíram os talentos, né, individuais aí.
11: Pois é, professor. Eu não lembro se foi o último jogo do Caetano aqui, mas que foi uma derrota da final da Liga Catarinense pro C5.

0: depois ele demonstrou toda a sua insatisfação com o choro, com a tristeza, né? Mas olha tudo que reservava na vida dele pela frente. Então, é isso que às vezes tem que passar esse recado, que não vai ser na primeira vez, na segunda, na terceira que tu vai conseguir. Tu acabou de dizer que o Caetano foi dispensado da Chapecoense no futebol de campo, né?
1: Isso.
0: Então, se tu não persistir, ter uma coerência, uma sequência, abdicar de muitas coisas. Outro dia numa entrevista ele me disse isso, que teve que abdicar de muita coisa, inclusive da família, né? E morar longe. Então, é um caminho árduo para chegar lá. Fácil não é.
1: É difícil, né? O atleta de base que chega a um nível profissional, né? É só o atleta, só a família do atleta sabe o quanto é sofrido, né? É o que tu falou, é abdicar de família, abdicar de amigos. Hoje, tão bom, né? Tão prazeroso para um menino de 16, 17 anos, talvez antes disso, estar com os amigos, estar unido, ter um final de semana de folga, ter um final de semana festas. Hoje, os meninos já estão numa vivência muito mais evoluída de sair, de curtir, né? E os atletas que chegam, a gente percebe que eles têm uma rotina diferente. Eles precisam ter uma rotina muito mais contida e aí estar longe de casa, estar longe da família, dos amigos, não é fácil, né? Mas é... Tenho certeza que para a família, para o atleta, não tem satisfação maior do que ver tudo isso acontecer e ser concretizado, né? Com o sonho de chegar numa equipe grande, chegar a você vestir a camiseta de uma equipe profissional, né? Deve ser fantástico para o atleta e para sua família, né?
0: E capitão do sub-20 da seleção brasileira agora no Sul-Americano, né?
1: No Sul-Americano, né? É satisfação para a gente ver isso, né? Que bacana, foi uma surpresa a gente ver... De 3 anos atrás, sendo capitão da Pinhalense Futsal, né? Em 3 anos você vê a trajetória como muda, né? Sub-16, hoje com 19 anos, sendo capitão da seleção sub-20.
0: É bacana demais. Professor, pra gente voltar a destacar, rifa, sorteio dia 12, dia da criança, camisa do Bernardo Zorteia, do Shailon e do Caetano, né?
1: Isso.
0: R$10 o...
1: R$10 o número, né? Ainda alguns números disponíveis aí com os atletas da categoria de base, com a gente lá na Fundação de Esportes, aqui na Rádio Centro-Oeste. Com certeza todo mundo que contribuir, além de concorrer a esses belos prêmios, ele vai ajudar muito a categoria de base da Pinhalense.
0: E já está pensando ano que vem nos projetos?
1: A gente pensa, né? A gente sabe que a Pinhalense vai passar por uma reestruturação, então a gente já tá planejando isso e com certeza a gente não consegue adiantar ainda porque não tem 100% de certeza aquilo que vai acontecer, mas com certeza se pensa em voltar a investir um pouquinho mais, se pensa de repente no futuro aí, caso do atleta novamente, que foi o grande diferencial que nos possibilitou a brigar com essas grandes equipes. Precisamos reformular, né? Precisamos evoluir um pouquinho mais nesse sentido para que a gente volte a ser forte. Não que a gente não esteja, hoje eu falo, a gente tem possibilidade aí de repente brigando para chegar em novas finais de competição estadual, mas a gente sabe que só vai ser forte, só vai ser competitivo, como tu falou antes, a nível estadual com grandes equipes, se a gente tiver uma equipe forte também, e para isso vai requerer mais estrutura, que é o que a gente vem planejando para a sequência, né?
0: Mas se a gente for falar do 18, tá jogando com Concórdia, Caçador e São Miguel?
1: E São Miguel.
0: São todas cidades muito maiores, né?
1: Todas, né? Todas. Hoje a nossa chave é a nível do estadual de joguinhos, né? E ainda tem do outro lado lá São Lourenço, tem Lages, tem curitibanos, são só equipes complicadas esse ano aí.
0: E quando tem jogo em casa, o ginásio é aberto pro pessoal ir acompanhar?
1: Sempre aberto, né? A categoria de base a gente não tem por hábito cobrar ingresso. A gente reforça o convite aí das nossas redes sociais, a gente sempre faz a divulgação, né, da Pinhalense Futsal. Sempre que tiver jogo em casa, sempre entrada gratuita.
0: Perfeito, professor. Obrigado, sucesso aí na caminhada e esperamos voltar aqui muitas vezes falar de novas conquistas. E se não vier conquistas, que surjam novos talentos, né? Porque nem sempre num time campeão surge talentos, e às vezes num time que não veio o título, vai surgir aquele atleta que vai conseguir chegar no adulto. É o caso próprio hoje que tem o Thiago, a gente já teve Cauã, que o Negão aquela vez foram todos jogar Campeonato Brasileiro pro São Miguel, por causa do destaque aqui em Pinhalzinho. Então, que sirva de exemplo, assim como tantos outros. Obrigado.
1: Valeu, Felipe. Obrigado. A gente está sempre à disposição e agradece o espaço aí na Rádio Centro-Oeste.
0: Com certeza. Gente, obrigado pela sua companhia, pela sua audiência. Amanhã estaremos de volta com mais um Resenha Esportiva aqui na 100.9. A todos o meu forte abraço. Até a próxima. Tchau, tchau.
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1: Oi, oi, gente, muito boa noite, boa noite. Esse é o nosso Só Bailão te fazendo companhia nessa quarta-feira maravilhosa. Bom demais ter você aqui na Rádio Centro-Oeste. Prazer estar contigo, eu sou a Raquel Cristine, fico com você até as 9 da noite, desfilando só com as melhores do bailão. Passo muitas músicas novas, lançamentos, aquelas que estão quentinhas ainda, acabaram de sair do forno. E claro, todas as velhinhas pra gente recordar aqui na nossa programação do Só Bailão também. Então faz o seguinte, deixa já, esse é aquele momento de você arrastar os móveis, pegar sua companheira, seu companheiro e dançar aqui com a gente, bailar no nosso Só Bailão nessa noite de quarta-feira, tá bom? Convidado? Aumenta o volume, vem com a gente, essa é a programação da 100.9 FM e o nosso Só Bailão que tá começando. Boa noite!

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1: Não, não, eu te perguntei por acaso.
2: E sem vergonha, hein?
1: Mas tu sabes que eu te quero.

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0: Sabe aquele papo de bar? Dois amigos falando sobre amores mal resolvidos. Aquela pessoa que tá sofrendo, deprimida. Vem cá, meu amigo, meu caso é diferente. Eu até tô sofrendo, mas eu tô vivendo.

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5: Só bailão, é música alegria, claro, muitos sucessos pra gente recordar nessa noite maravilhosa aqui na programação da Rádio Centro-Oeste. Deixa eu te convidar, pra você que gosta de curtir a nossa programação 24 horas por dia, a gente tá na sua companhia. É isso mesmo. Você pode curtir a programação de onde você estiver através do nosso aplicativo, na Alexa, através do nosso site, rco.com.br, claro, através do rádio no 100.9 FM, inclusive no seu carro aí para você levar a gente na carona por onde for e, claro, sempre se manter bem informado e naquele alto astral. Só bailão nessa noite de quarta-feira e tem mais sucesso chegando pra gente. Música.

0: energia, que coisa mais linda, champion!
1: Helena Valens.
0: Meu Deus, muito obrigada por esse convite maravilhoso, que honra!
1: A gente quer te agradecer, na verdade, por uma música tão especial na nossa vida, na tua vida, eu tenho certeza, e na vida de todos vocês que estão aqui hoje em Portão, né?
0: Obrigada, gente, que coisa mais linda ver vocês cantando, e assim, é uma alegria imensa, uma satisfação imensa, uma honra! Obrigada, champion, sempre obrigada, Renato.
1: Ó,
0: demais.
1: Pra compositora da música agora, vai. Bem forte, mãozinha pra cima, ó. De um lado pro outro. Todo mundo, vai.

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4: Que beleza, esse é o nosso Só Bailão, já deu pra ver, né? Uma noite mais do que especial, com muitos sucessos. Pra quem gosta das músicas de banda, com certeza, todas as que marcaram época passam por aqui. Então fica com a gente. 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Acesse o nosso portal de notícias, rco.com.br. Por lá você vai encontrar as principais informações de Pinhalzinho, da nossa região, de Santa Catarina, do Brasil, do mundo. Acesse o nosso site agora mesmo e confira as principais notícias da nossa região. rco.com.br. De quebra, também você pode acompanhar aqui a programação da Rádio Centro-Oeste. E aí, preparados para mais uma sequência musical? Esse é o nosso Só Bailão.
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26: Sempre bom demais ter a sua companhia aqui no nosso Só Bailão. Que alegria! Com certeza a nossa noite fica ainda mais especial com você sintonizado aqui no 100.9 FM. E você sabe, né? Por aqui a música não pode parar.

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2: Alô,

E o nosso Só Bailão dessa quarta-feira vai ficando por aqui, gente. Quarta-feira que fica tudo de volta na programação da RCO com o Só Bailão. E amanhã cedinho a gente se encontra para mais uma edição do nosso Show da Manhã aqui na Rádio Centro-Oeste. Eu tô de volta agora pro Show da Manhã também. Beijo, gente. Ótima noite. Fiquem com Deus. Se cuidem. Beijão no coração e até a próxima quarta-feira. Tchau, tchau. Pra gente encerrar mais uma sequência de bailão pra você.

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1: Está no ar a Voz do Brasil. As notícias do governo federal que movimentaram o país no dia de hoje.
2: Olá, boa noite.
3: Boa noite para você que nos acompanha em todo o país.
2: Quarta-feira, 30 de setembro de 2026.
3: Vamos aos destaques do dia.
2: Centro Nacional de Proteção à Criança e ao Adolescente vai centralizar notificações de crimes na internet.
3: Plataformas deverão comunicar situações de risco iminente ou em andamento em até 12 horas. Graziela Mendonça.
4: Portaria também autoriza a criação de uma força integrada para combater o crime organizado no ambiente cibernético.
2: Mudanças nas receitas médicas controladas.
3: Uma nova regra da Anvisa autoriza os médicos a emitirem as receitas de forma totalmente digital.
2: A partir de hoje, as vigilâncias sanitárias locais passam a usar um sistema único integrado em todo o Brasil. Cleide Lopes.
5: O novo sistema foi criado para centralizar a gestão na prescrição de medicamentos sujeito a controle especial.
3: Está chegando o Dia das Crianças.
2: E você já sabe o que vai dar de presente?
3: Na hora de escolher um brinquedo, fique de olho nas dicas do Inmetro para garantir diversão com segurança. Pablo Mundim.
6: Do Inmetro, orienta os pais a verificarem a presença do selo de identificação da conformidade antes da compra.
2: Hoje, na apresentação da Voz do Brasil, Luciano Seixas e Mariana Júnior.
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2: A Justiça Federal determinou medidas para a proteção de crianças e adolescentes na plataforma Discord.
3: O pedido foi feito em ação da Advocacia Geral da União, acatada pelo Judiciário.
2: A ferramenta de comunicação terá que adequar o monitoramento da plataforma, verificação de idade e de controle parental, entre outras medidas.
7: Na ação que foi acatada pela Justiça Federal, a Advocacia Geral da União sustenta que a plataforma Discord apresenta falhas nos mecanismos de verificação de idade e de proteção aos usuários contra riscos graves, como os que culminaram na morte de uma adolescente de 13 anos em julho deste ano. A ferramenta de mensagens instantâneas e comunicação deverá cumprir agora uma série de determinações judiciais, entre elas, adotar medidas para impedir a recriação de servidores, canais e comunidades removidos e o retorno de usuários banidos ou suspensos. O Procurador Nacional de Defesa e Democracia da Advocacia Geral da União, Rafael Ramos, ressaltou que as medidas estabelecidas pela Justiça estão previstas na legislação brasileira, com destaque para o Estatuto da Criança e do Adolescente Digital.
8: Então, esse quadro ele já vinha se agravando e o que acontece? O Brasil hoje ele tem uma legislação específica, né, para proteção de crianças e adolescentes no ambiente digital, chamado ECA Digital. Então, nós, essa foi a grande base, digamos, da nossa ação, foi exigir que fossem cumpridas determinações que já constam lei, mas que infelizmente não estavam sendo observadas especificamente nessa plataforma.
7: De acordo com a decisão judicial, as contas de crianças e adolescentes até 16 anos devem estar vinculadas às contas de seus responsáveis legais. A plataforma Discord também deverá adotar medidas de proteção e ferramentas de supervisão parental, incluindo